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1: Segundo um estudo publicado na revista especializada Social Psychology Quarterly, homens que traem as esposas ou as namoradas tendem a ter um QI mais baixo e a ser menos inteligentes. Na opinião de Satoshi Kanazawa, autor do estudo e especialista em psicologia evolutiva da London School of Economics, os homens inteligentes estão mais propensos a valorizar a exclusividade amorosa do que homens menos inteligentes. O autor analisou duas grandes pesquisas americanas que mediam atitudes sociais e o QI de milhares de adolescentes e adultos. Ao cruzar os dados das duas pesquisas, concluiu que as pessoas que acreditam na importância da fidelidade sexual para uma relação demonstraram ter um quociente de inteligência mais alto. Este estudo revela ainda que o ateísmo e o liberalismo político são também características de homens mais inteligentes. Kanazawa foi mais longe ainda e disse que outra das conclusões do estudo é que o comportamento fiel do homem mais inteligente seria um sinal de evolução da espécie. A sua teoria é baseada no conceito de que, ao longo da história evolucionária, os homens sempre foram relativamente polígamos e que isso está a mudar. Para o autor do estudo, assumir uma relação de exclusividade sexual ter-se-ia tornado então uma novidade evolucionária, e as pessoas mais inteligentes estariam mais inclinadas a adotar novas práticas e tornarem-se mais evoluídas. Para Kanazawa, isso deve-se ao facto de as pessoas mais inteligentes serem mais abertas a novas ideias e questionarem mais os dogmas. Refere ainda que, para as mulheres, exclusividade amorosa não significa o maior QI, já que elas sempre foram relativamente monogâmicas, e isso não representaria uma evolução.
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1: Ride Like the Wind é uma canção do cantor e compositor norte-americano Christopher Cross. É o primeiro single extraído do seu álbum homónimo de 1979 e foi lançado em fevereiro de 1980. Na manga interior do álbum, Christopher Cross dedicou esta canção a Lowell George, o ex-membro da banda Little Feat, que tinha falecido em 1979. A gravação conta com a participação vocal de Michael McDonald. A letra da canção conta a história de um criminoso condenado que está em fuga para o México. A história, contada do ponto de vista da primeira pessoa, descreve-o como um fora da lei e múltiplo assassino que foge de uma sentença de morte por enforcamento e que, na tentativa de escapar, tem de cavalgar como o vento para chegar à fronteira do México, onde, presumivelmente, o grupo perseguidor não será capaz de o capturar. Christopher Cross descreveu Ride Like the Wind como uma espécie de western romantizado, onde o bandido consegue escapar. O cenário leva a supor que o episódio acontece no tempo em que os Estados Unidos e o México assinaram o Tratado Mútuo de Extradição Criminal. Em 1999, o jornal satírico The Onion publicou uma história com o título Christopher Cross atinge finalmente a fronteira mexicana. A manchete era uma referência à canção e a história, de três linhas, fez várias alusões específicas à letra. O cantor, naturalmente, apreciou o gesto. Ride Like the Wind chegou ao número 2 na Billboard Hot 100, onde permaneceu por 4 semanas consecutivas.

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2: O governo anunciou que está a renovar o portal do Executivo na internet e lançou um canal no serviço de mensagens instantâneas WhatsApp, no qual é possível encontrar comunicações do Executivo, mas também alertas meteorológicos. De acordo com uma nota disponível no portal do Governo, refere-se que a página está a ser renovada para facilitar o acesso dos cidadãos à informação atualizada e permitir acompanhar mais de perto a atividade governativa. A renovação reforça a informação em tempo real e disponibiliza novas formas de acompanhar as comunicações do Governo, através de vídeos em direto, alertas de interesse público, WhatsApp e subscrições por e-mail, acrescenta o texto. Segundo a nota, as intervenções do Primeiro-Ministro e os briefings do Conselho de Ministros podem ser acompanhados em direto no portal do Governo, facilitando o acesso à informação e à atividade governativa. Os alertas do Governo reúnem informação de utilidade pública, incluindo alertas meteorológicos, avisos rodoviários, informação sobre prazos e candidaturas e consultas públicas. No novo canal oficial da República Portuguesa, no WhatsApp, será possível acompanhar os principais destaques e receber informação selecionada sobre a atividade do Governo, de acordo com a mesma fonte. É também possível subscrever as comunicações por e-mail para receber notícias e outras atualizações publicadas no portal. No canal do WhatsApp, já é possível encontrar notas oficiais dos últimos dias sobre a atividade de ministros, reproduções de mensagens colocadas pelo Primeiro-Ministro Luís Montenegro na rede social X, mas também um alerta sobre as temperaturas elevadas que se iriam verificar.
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1: Para empreender, é preciso também que se saiba organizar. Para isso, deve ter uma agenda na qual consiga ver os compromissos do dia, da semana e até os mensais. Use uma agenda de papel ou eletrónica, ou até pode ser uma planilha de gestão do tempo, para organizar melhor as suas tarefas e o prazo que tem para as concluir. Existem várias ferramentas que vão ajudá-lo nisso. Além disso, reveja essa agenda todos os dias no início da manhã ou no final do dia anterior, se preferir. Veja logo a sua programação do dia que está por vir.
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1: Não troque tantas vezes de telemóvel. Fique com o antigo, pelo menos, enquanto ele estiver a funcionar perfeitamente ou em bom estado. Se o problema é a bateria, analise os preços e considere a possibilidade de a trocar. Os telemóveis trouxeram muitas facilidades à nossa vida, mas utilizam produtos derivados do petróleo nas peças e metais pesados nas baterias.
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2: Quando um cereal é refinado, como acontece com o arroz branco ou a farinha branca, são removidas partes importantes do grão, nomeadamente o farelo e o germen. É precisamente nessas partes que se concentra grande parte da fibra, das vitaminas e dos minerais. Já os alimentos integrais preservam a estrutura original do cereal e, por isso, têm maior valor nutricional. A fibra presente nos alimentos integrais ajuda a prolongar a saciedade, favorece o funcionamento intestinal e contribui para a absorção mais gradual da glicose. Isto não significa que os alimentos refinados sejam proibidos, mas sim que os integrais devem ser privilegiados na maioria das refeições. Há, em geral, pequenas substituições, como optar por pão ou massa integrais, podem aumentar significativamente a qualidade da alimentação.
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1: Olá! Após a morte do marido, o escritor Paul Auster, em 2024, a agora viúva e também escritora Siri Ustvedt, empurrada pelo vazio da sua ausência, escreveu as suas memórias sobre a vida, doença e morte do autor, assim como a vida do casal que formaram ao longo de 43 anos e a dor provocada pelo fim dessa entidade. Num texto que partilha com o leitor cartas de amor, notas, entradas de diário e as cartas ao neto que Paul escreveu e que são parte de um livro inacabado, a autora narra a complicidade que os uniu, as esperanças e desilusões que os tratamentos acarretaram, a forma serena como o marido encarou a aproximação da morte, mas ainda as coisas horríveis que a família enfrentou com a morte da neta e do filho de Paul, o seu cotidiano como cuidadora do marido ao longo da doença, a relação forte entre Paul e o genro, a importância da casa que partilharam durante mais de 30 anos no luto e na construção da sua vida sem o companheiro. O fantasma de Paul está presente ao longo da obra, como está presente na vida da autora, que reflete sobre o luto, mas evoca principalmente um amor que continua a marcar a sua vida com a sua ausência. O livro de hoje é Fantasmas, de Siri Ustvedt. Boas ondas de leitura!
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8: Esta é a história de uma jovem francesa no início do século XX. Uma rapariga pobre, mas que conseguiu transformar a promessa de uma vida banal num surpreendente destino. Ela usou o seu talento natural de costureira para se impor no mundo da moda, inventando um estilo que não só ofuscou todos os outros, como permaneceu na moda quase um século depois. O seu nome era Gabriel e quando, num cabaré, um grupo de homens bêbados a apelidou de Coco, no seguimento de uma canção que tentou cantar entre a animada multidão, ela não aceitou apenas esta alcunha embaraçosa, mas adotou-a orgulhosa e teimosamente, impondo-a ao mundo inteiro. Coco Chanel. A sugestão do 90 Cine é hoje o filme Coco Avant Chanel.
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Em 1973, Donna Summer casou-se com o ator austríaco Helmut Sommer e trabalhava como vocalista de sessão nos estúdios Musicland de Munique, dirigida pelos produtores Pete Bollett e George Moroder. Eram os momentos anteriores à sua exaltação definitiva como a grande diva da disco music, quando as suas poucas gravações como solista ainda não transcendiam o circuito local. 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

O que hoje ouvimos é dessa primeira etapa, um interessante documento sonoro de aprendizagem artística de uma cantora que revolucionaria os conceitos da música negra e dance e cujo trabalho seria de enorme importância para o rock dos anos seguintes. Todas as músicas têm mais de 5 minutos de duração. Os seus discos quase sempre continham apenas 4 músicas, de acordo com a tendência da música disco. Nessa época, interessava encher as pistas de dança e a antiga estrutura do pop, estribilhos simples e músicas com 3 minutos de duração, já não satisfaziam o público. Uma outra característica desse movimento foi a negação da tradição negro-americana como fonte de inspiração e uma aproximação à frieza tecnológica da Europa Central.

0: A maioria das músicas foram compostas por músicos de origem alemã, italiana ou belga, como a famosa Nana Hey Hey, que fez estragos na comunidade gay da época. Por outro lado, ainda não encontramos a intensa sensualidade da Donna Summer de Love to Love You Baby ou I Feel Love, e sim a agressividade de uma cantora formada no rock da sua Boston natal e acostumada demais aos estereótipos vocais do género. Uma prova disso é a estrutura simplista da música Back of Boogaloo, de Ringo Starr. As outras músicas são vagas referências à participação de Donna no musical Hair. Estética disco-rock e vocação coral, como em Fun Street e They Can't Take Away Our Music.
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1: No dia 7 de setembro de 1540, a Vila de Faro passava a cidade. Atualmente, o município tem 202 quilómetros quadrados e aloja o Aeroporto Internacional de Faro, que abriu a 11 de julho de 1965. Este é o terceiro maior aeroporto em termos de tráfego em Portugal e grande parte dos movimentos registados devem-se ao incremento avultado das ligações low cost. Na noite de 7 de setembro de 1822, o príncipe Dom Pedro proclamava a independência do Brasil nas margens do rio Ipiranga, em São Paulo. Esta é a data em que se comemora oficialmente a independência do Brasil. Já em 1940, os alemães lançavam o ataque aéreo contra Londres durante a Segunda Guerra Mundial. A intensidade do raid ficou conhecida pelo nome de Blitz. O nome provém da contração popular inglesa da palavra alemã Blitzkrieg, guerra relâmpago. Este primeiro ataque aéreo continuou durante 57 noites consecutivas. No final de 1941, mais de 43 mil civis, metade deles em Londres, foram vítimas das bombas e mais de 1 milhão de casas ficaram destruídas ou danificadas apenas na região londrina. Os alemães fracassaram no objetivo da Blitz, que consistia no enfraquecimento da moral das populações para facilitar uma potencial invasão da Grã-Bretanha. No dia 7 de setembro de 1999, Xanana Gusmão, líder da resistência timorense, era libertado, ficando sob proteção da Embaixada Britânica em Jakarta, na Indonésia. Viria a tornar-se o primeiro presidente de Timor-Leste entre 2002 e 2007, ocupando de seguida o cargo de primeiro-ministro até 2015.
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A burocracia é a arte de criar um problema para cada solução. A burocracia tem o condão de transformar um caminho em linha reta num labirinto de espelhos, onde cada espelho exige uma assinatura reconhecida pelo notário. A burocracia tem o poder universal de sugar até ao tutano qualquer manifestação de energia vital e transformá-la num arquivo morto. Por isso, temos a obrigação de odiar a burocracia e de tecer loas aos nobres cavaleiros que se atrevem a enfrentar esse dragão de mil cabeças que nos martiriza. De entre esses ilustres, o maior é o nosso venerável ministro da Administração Interna, Luís Neves. Mas como a nossa Portugalite endémica nos arroja para abominar os verdadeiros heróis, são muitos os que hostilizam o honroso cavaleiro, esquecendo-se que a sua luta é para o bem de todos. Criticam um homem por ter um amigo empreiteiro. Quem é que não gostaria de ter um amigo empreiteiro? Porventura, o estimado ouvinte já teve uma torneira a pingar em casa e chamou uma daquelas empresas que fazem pescados. Então já sabe, levaram-lhe os olhos da cara. Ter um amigo empreiteiro é o caminho mais curto para a bem-aventurança. Em vez de andar a chatear a cabeça ao valente Neves, deveríamos seguir-lhe o exemplo. Acho até que deveria ser obrigatório por lei cada português ter um amigo empreiteiro, de preferência daqueles que não se importam de guardar as nossas tralhas na casa dele. Dava um jeitão cada vez que decidíssemos arrumar o sótão ou a garagem. Censuraram-no quando se soube que não entregou a sua declaração de rendimentos às finanças quando era diretor nacional da Polícia Judiciária. É preciso ser lata. Todos sabemos que preencher uma declaração de rendimentos leva muito tempo. Quem tem a obrigação de andar atrás dos bandidos não tem tempo a essas coisas. O crime não espera. Era o que faltava que o herói tivesse de passar horas e horas de calculador em punho a preencher formulários indecifráveis. E depois ainda se queixam da insegurança. Querem tudo. Reprovaram o facto do fantástico Neves andar com um carro apreendido a um traficante de droga sem dar cavaco a ninguém. Só por maldade é que é possível alegar que este procedimento é abusivo. Todos deveriam saber que nestes casos, quanto menos gente souber, melhor. Assim, se alguma vez parar num semáforo e como anda no carro de um traficante, é na troca apareça algum meliante agarrado a pedir-lhe uma quarta. E aí, zás, algemam logo. É uma questão de tempo até que esta ideia genial do Luís faça diminuir brutalmente a taxa de criminalidade. Assim é que é. Não deixa de causar uma grande perplexidade que, em vez de lhe erigirem uma estátua, querem demitir o nobre cavaleiro de Neves. Mas ele resiste. Ali. Firme e hirto. Só não sabemos se é por causa de estar habituado a andar com o colete à prova de bola ou se é por causa do nosso primeiro-ministro ainda não saber muito bem se é o chefe do governo ou o CEO da Spinoviva. Até à próxima.

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0: E agora a temperatura em Pombal.
2: 17 graus.

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1: Olá, o meu nome é Ana Sofia, sou psicóloga clínica e hoje falo-lhe do regresso às aulas. Como este setembro vem também a correria do regresso às aulas e sentir ansiedade é perfeitamente normal e esperado em períodos de transição ou de mudança. Portanto, é normal que ao início seja difícil acertar horários, por exemplo. Por isso, mantenham-o à mão, como no frigorífico, com todas as aulas e atividades. Com o novo ano escolar, as crianças e jovens podem sentir alguma ansiedade. Por isso, deixo-lhe algumas dicas de como ajudar o seu filho ou filha a lidar com a ansiedade no regresso às aulas. Incentive-o a partilhar medos e receios e não os considere parvos ou sem razão de ser, puxando a conversa e dizendo que é normal que se sinta assim. Evite atitudes e discursos que transformem a escola num bicho-papão ou que a apresentem como um castigo, com frases como "agora é que só estudar, acabou a brincadeira". Deixe notas positivas e encorajadoras na mochila e reforce atitudes e comportamentos positivos com elogios, por exemplo. E por último, transmita confiança e segurança.
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1: O corpo humano está preparado para que ao pequeno desequilíbrio dispare um sinal para avisar-nos do perigo que estamos a correr. O homem dispõe também de uma série de mecanismos que visam manter a sua harmonia física. Por exemplo, o sono é um alarme que avisa que o corpo precisa de repouso. A fome é o alarme que nos avisa que o corpo carece de alimento. A febre anuncia uma provável doença. Se não dispuséssemos destes avisos, não saberíamos quando deveríamos dormir, comer e combater as enfermidades, pondo em risco a nossa própria existência. Pense nisto e seja feliz.

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2: Quando um cereal é refinado, como acontece com o arroz branco ou a farinha branca, são removidas partes importantes do grão, nomeadamente o farelo e o germen. É precisamente nessas partes que se concentra grande parte da fibra, das vitaminas e dos minerais. Já os alimentos integrais preservam a estrutura original do cereal e, por isso, têm maior valor nutricional. A fibra presente nos alimentos integrais ajuda a prolongar a saciedade, favorece o funcionamento intestinal e contribui para a absorção mais gradual da glicose. Isto não significa que os alimentos refinados sejam proibidos, mas sim que os integrais devem ser privilegiados na maioria das refeições. Há, em geral, pequenas substituições, como optar por pão ou massa integrais, podem aumentar significativamente a qualidade da alimentação.
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2: O governo anunciou que está a renovar o portal do Executivo na internet e lançou um canal no serviço de mensagens instantâneas WhatsApp, no qual é possível encontrar comunicações do Executivo, mas também alertas meteorológicos. De acordo com uma nota disponível no portal do Governo, refere-se que a página está a ser renovada para facilitar o acesso dos cidadãos à informação atualizada e permitir acompanhar mais de perto a atividade governativa. A renovação reforça a informação em tempo real e disponibiliza novas formas de acompanhar as comunicações do Governo através de vídeos em direto, alertas de interesse público, WhatsApp e subscrições por e-mail, acrescenta o texto. Segundo a nota, as intervenções do Primeiro-Ministro e os briefings do Conselho de Ministros podem ser acompanhados em direto no portal do Governo, facilitando o acesso à informação e à atividade governativa. Os alertas do Governo reúnem informação de utilidade pública, incluindo alertas meteorológicos, avisos rodoviários, informação sobre prazos e candidaturas e consultas públicas. No novo canal oficial da República Portuguesa, no WhatsApp, será possível acompanhar os principais destaques e receber informação selecionada sobre a atividade do Governo, de acordo com a mesma fonte. É também possível subscrever as comunicações por e-mail para receber notícias e outras atualizações publicadas no portal. No canal do WhatsApp, já é possível encontrar notas oficiais dos últimos dias sobre a atividade de ministros, reproduções de mensagens colocadas pelo Primeiro-Ministro Luís Montenegro na rede social X, mas também um alerta sobre as temperaturas elevadas que se iriam verificar.
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1: 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A temperatura atual em Pombal é de
2: 17 graus.

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Em 1973, Donna Summer casou-se com o ator austríaco Helmut Sommer e trabalhava como vocalista de sessão nos estúdios Musicland de Munique, dirigida pelos produtores Pete Bollett e George Moroder. Eram os momentos anteriores à sua exaltação definitiva como a grande diva da disco music, quando as suas poucas gravações como solista ainda não transcendiam o circuito local. 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

O que hoje ouvimos é dessa primeira etapa, um interessante documento sonoro de aprendizagem artística de uma cantora que revolucionaria os conceitos da música negra e dance e cujo trabalho seria de enorme importância para o rock dos anos seguintes. Todas as músicas têm mais de 5 minutos de duração. Os seus discos quase sempre continham apenas 4 músicas, de acordo com a tendência da música disco. Nessa época, interessava encher as pistas de dança e a antiga estrutura do pop, estribilhos simples e músicas com 3 minutos de duração, já não satisfaziam o público. Uma outra característica desse movimento foi a negação da tradição negro-americana como fonte de inspiração e uma aproximação à frieza tecnológica da Europa Central.

0: A maioria das músicas foram compostas por músicos de origem alemã, italiana ou belga, como a famosa Nana Hey Hey, que fez estragos na comunidade gay da época. Por outro lado, ainda não encontramos a intensa sensualidade da Donna Summer de Love to Love You Baby ou I Feel Love, e sim a agressividade de uma cantora formada no rock da sua Boston natal e acostumada demais aos estereótipos vocais do género. Uma prova disso é a estrutura simplista da música Back of Boogaloo, de Ringo Starr. As outras músicas são vagas referências à participação de Donna no musical Hair. Estética disco-rock e vocação coral, como em Fun Street e They Can't Take Away Our Music.
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4: Olá! Após a morte do marido, o escritor Paul Auster, em 2024, a agora viúva e também escritora Siri Ustvedt, empurrada pelo vazio da sua ausência, escreveu as suas memórias sobre a vida, doença e morte do autor, assim como a vida do casal que formaram ao longo de 43 anos e a dor provocada pelo fim dessa entidade. Num texto que partilha com o leitor cartas de amor, notas, entradas de diário e as cartas ao neto que Paul escreveu e que são parte de um livro inacabado, a autora narra a complicidade que os uniu, as esperanças e desilusões que os tratamentos acarretaram, a forma serena como o marido encarou a aproximação da morte, mas ainda as coisas horríveis que a família enfrentou com a morte da neta e do filho de Paul, o seu cotidiano como cuidadora do marido ao longo da doença, a relação forte entre Paul e o genro, a importância da casa que partilharam durante mais de 30 anos no luto e na construção da sua vida sem o companheiro. O fantasma de Paul está presente ao longo da obra, como está presente na vida da autora, que reflete sobre o luto, mas evoca principalmente um amor que continua a marcar a sua vida com a sua ausência. O livro de hoje é Fantasmas, de Siri Ustvedt. Boas ondas de leitura.
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2: Santiago da Guarda vai voltar ao tempo dos romanos no próximo fim de semana. Saiba mais pormenores já a seguir.
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2: O tempo vai voltar a andar para trás no Complexo Monumental de Santiago da Guarda, no Conselho de Ancião, nos próximos dias 12 e 13, com mais uma edição do Fórum Romano. A iniciativa, promovida pelo município de Ancião, recria ambientes, atividades e vivências da época romana, com dois dias de espetáculos, cortejos, música, dança, artes e ofícios, mercado e tabernas. No sábado, o programa começa com a Patrulha dos Legionários, o Voo da Águia e as Músicas do Império, seguindo-se o seminário O que Ficou de Roma, Memória, Território e Património. A abertura oficial do fórum é assinalada por um cortejo romano, pela cerimónia de boas-vindas e pela leitura do decreto de abertura. Seguem-se a abertura das tabernas e demonstrações de artes e ofícios, com destaque para o trabalho de cunhagem de moedas. O acampamento romano estará igualmente aberto ao público. Ao longo da noite, o ambiente de época é reforçado com acrobacias e artes circenses, música e dança, taberníadas e diferentes momentos de animação itinerante. O programa inclui ainda o imperador e as suas roupas novas, a celebração aos deuses e um espetáculo de fogo no anfiteatro antes do encerramento do fórum, com nova passagem dos legionários. Já no domingo, o fórum reabre com as tabernas e o mercado, mantendo-se as demonstrações de artes e ofícios e o acampamento romano. A programação inclui música pelas ruas, danças em celebração aos deuses e atividades destinadas aos mais novos, com o encontro e organização das equipas para as mini-romaníadas. Durante a tarde, realizam-se ainda um novo cortejo romano, as romaníadas, com jogos entre patrícios, espetáculos de acrobacias e artes circenses, rituais, danças e animação protagonizada pelos legionários. A noite volta a contar com música, dança e um espetáculo de fogo no anfiteatro antes do encerramento do mercado. Durante os dois dias, haverá mercado com produtores e artesãos, enquanto no acampamento romano estarão em permanência vivências, artes e ofícios, jogos e divertimentos para os mais novos e animais na vila. O complexo monumental estará também de portas abertas ao longo do evento. As tabernas ficam a cargo da Associação Cultural e Recreativa de Promoção Social da Lagoa Parada, Associação de Moradores e Amigos do Lugar dos Netos, Associação Os Moscardos, Centro de Amizade e Animação Social de Santiago da Guarda e União Desportiva de Santiago da Guarda. O trânsito no IC8, no sentido Ancião-Avelar, está cortado até sexta-feira, entre as 8 da manhã e as 6 da tarde, devido à empreitada de acesso ao Parque Empresarial do Campurês, anunciou a Infraestruturas de Portugal. Segundo a empresa, o condicionamento do tráfego visa garantir a segurança dos utilizadores da via e dos trabalhadores da obra. A circulação no IC8, entre os quilómetros 65.3 e 65.6, a oeste do Parque Empresarial do Campurês, será assegurada de forma alternada pela via do sentido oposto, com regulação por semáforos, adiantou a Infraestruturas de Portugal. Estão abertas as inscrições para o Teatro Comunitário de Pedrógão Grande, um projeto da Câmara Municipal aberto a toda a comunidade. Este é um projeto nosso, feito por nós e para nós, construído com a alma, a energia e a gente da nossa terra, afirmou o município através das redes sociais. Se gosta de representar, de partilhar histórias ou simplesmente quer fazer parte deste desafio coletivo e levar a nossa identidade aos palcos, este espaço é seu, desafiou a Câmara. As inscrições encontram-se abertas até ao final deste mês, sendo que o local de inscrição é, de forma presencial, na Biblioteca Municipal de Pedrógão Grande. O Ministro da Economia e da Coesão Territorial determinou a constituição da Comissão para elaborar o relatório destinado a instruir o processo legislativo da criação do município de Fátima. De acordo com o despacho, publicado na última sexta-feira no Diário da República, a Comissão terá representantes da Direção-Geral das Autarquias Locais, que coordena, da Inspeção-Geral de Finanças, da Direção-Geral do Território, da Câmara de Ourém e da Junta de Freguesia de Fátima. Estas entidades terão agora 5 dias para indicar os seus representantes e o Secretário de Estado da Administração Local e Ordenamento do Território irá, entretanto, definir por despacho os dados para a entrega do relatório previsto, acrescenta ao diploma publicado em Diário da República. O processo para a criação do município foi entregue na Assembleia da República em dezembro do ano passado pelo Movimento Fátima a Conselho, resultando num projeto de lei subscrito por JPP, Bloco de Esquerda e PAN, que foi admitido em maio pelo Parlamento. Do processo constam os pareceres elaborados da Junta e da Assembleia de Fátima, aprovados por unanimidade. Estes órgãos alegam que a elevação do Conselho representa uma oportunidade de afirmação e desenvolvimento do território, mas autorizaram a necessidade de o processo decorrer em respeito pelo enquadramento constitucional e legal e com a garantia de que estão reunidos os pressupostos técnicos, administrativos, financeiros e territoriais exigidos. Já a Câmara de Ourém ainda não se pronunciou e, na resposta enviada ao Parlamento, informou não ter condições para emitir qualquer parecer enquanto não estiverem verificados e cumpridos todos os requisitos legais para o efeito e que possam estar garantidas as condições de sustentabilidade dos municípios, eventualmente que daí resultem. Também a Associação Nacional de Municípios Portugueses não emitiu parecer por considerar que deverão ser os órgãos autárquicos envolvidos a apreciar esta matéria. E assim chega ao fim este serviço noticioso. Fique bem, tenha uma boa semana.
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1: No dia 7 de setembro de 1540, a Vila de Faro passava a cidade. Atualmente, o município tem 202 quilómetros quadrados e aloja o Aeroporto Internacional de Faro, que abriu a 11 de julho de 1965. Este é o terceiro maior aeroporto em termos de tráfego em Portugal e grande parte dos movimentos registados devem-se ao incremento avultado das ligações low cost. Na noite de 7 de setembro de 1822, o príncipe Dom Pedro proclamava a independência do Brasil nas margens do rio Ipiranga, em São Paulo. Esta é a data em que se comemora oficialmente a independência do Brasil. Já em 1940, os alemães lançavam o ataque aéreo contra Londres durante a Segunda Guerra Mundial. A intensidade do raid ficou conhecida pelo nome de Blitz. O nome provém da contração popular inglesa da palavra alemã Blitzkrieg, guerra relâmpago. Este primeiro ataque aéreo continuou durante 57 noites consecutivas. No final de 1941, mais de 43 mil civis, metade deles em Londres, foram vítimas das bombas e mais de 1 milhão de casas ficaram destruídas ou danificadas apenas na região londrina. Os alemães fracassaram no objetivo da Blitz, que consistia no enfraquecimento da moral das populações para facilitar uma potencial invasão da Grã-Bretanha. No dia 7 de setembro de 1999, Xanana Gusmão, líder da resistência timorense, era libertado, ficando sob proteção da Embaixada Britânica em Jakarta, na Indonésia. Viria a tornar-se o primeiro presidente de Timor-Leste entre 2002 e 2007, ocupando de seguida o cargo de primeiro-ministro até 2015.
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0: Ride Like the Wind é uma canção do cantor e compositor norte-americano Christopher Cross. É o primeiro single extraído do seu álbum homónimo de 1979 e foi lançado em fevereiro de 1980. Na manga interior do álbum, Christopher Cross dedicou esta canção a Lowell George, o ex-membro da banda Little Feat, que tinha falecido em 1979. A gravação conta com a participação vocal de Michael McDonald. A letra da canção conta a história de um criminoso condenado que está em fuga para o México. A história, contada do ponto de vista da primeira pessoa, descreve-o como um fora da lei e múltiplo assassino que foge de uma sentença de morte por enforcamento e que, na tentativa de escapar, tem de cavalgar como o vento para chegar à fronteira do México, onde, presumivelmente, o grupo perseguidor não será capaz de o capturar. Christopher Cross descreveu Ride Like the Wind como uma espécie de western romantizado, onde o bandido consegue escapar. O cenário leva a supor que o episódio acontece no tempo em que os Estados Unidos e o México assinaram o Tratado Mútuo de Extradição Criminal. Em 1999, o jornal satírico The Onion publicou uma história com o título Christopher Cross atinge finalmente a fronteira mexicana. A manchete era uma referência à canção e a história, de três linhas, fez várias alusões específicas à letra. O cantor, naturalmente, apreciou o gesto. Ride Like the Wind chegou ao número 2 na Billboard Hot 100, onde permaneceu por 4 semanas consecutivas.

0: 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Quanto à temperatura, Pombal registra agora
1: 17 graus.
2: Já a seguir vai ouvir esta música.

A burocracia é a arte de criar um problema para cada solução. A burocracia tem o condão de transformar um caminho em linha reta num labirinto de espelhos, onde cada espelho exige uma assinatura reconhecida pelo notário. A burocracia tem o poder universal de sugar até o tutano qualquer manifestação de energia vital e transformá-la num arquivo morto. Por isso, temos a obrigação de odiar a burocracia e de tecer loas aos nobres cavaleiros que se atrevem a enfrentar esse dragão de mil cabeças que nos martiriza. De entre esses ilustres, o maior é o nosso venerável ministro da Administração Interna, Luís Neves. Mas como a nossa portugalite endémica nos arroja para abominar os verdadeiros heróis, são muitos os que hostilizam o honroso cavaleiro, esquecendo-se que a sua luta é para o bem de todos. Critica um homem por ter um amigo empreiteiro. Quem é que não gostaria de ter um amigo empreiteiro? Porventura, o estimado ouvinte já teve uma torneira a pingar em casa e chamou uma daquelas empresas que fazem pescados. Então já sabe, levaram-lhe os olhos da cara. Ter um amigo empreiteiro é o caminho mais curto para a bem-aventurança. Em vez de andar a chatear a cabeça ao valente Neves, deveríamos seguir-lhe o exemplo. Acho até que deveria ser obrigatório por lei cada português ter um amigo empreiteiro, de preferência daqueles que não se importam de guardar as nossas tralhas na casa dele. Dava um jeitão cada vez que decidíssemos arrumar o sótão ou a garagem. Censuraram-no quando se soube que não entregou a sua declaração de rendimentos às finanças quando era diretor nacional da Polícia Judiciária. É preciso ter lata. Todos sabemos que preencher uma declaração de rendimentos leva muito tempo. Quem tem a obrigação de andar atrás dos bandidos não tem tempo a essas coisas. O crime não espera. Era o que faltava que o herói tivesse de passar horas e horas de calculador em punho a preencher formulários indecifráveis. E depois ainda se queixam da insegurança. Querem tudo. Reprovaram o facto do fantástico Neves andar com um carro apreendido a um traficante de droga sem dar cavaco a ninguém. Só por maldade é que é possível alegar que este procedimento é abusivo. Todos deveriam saber que nestes casos, quanto menos gente sobe, a melhor. Assim, se alguma vez parar num semáforo e como anda no carro de um traficante, é na troca apareça algum meliante agarrado a pedir-lhe uma quarta. E aí, zás, algemou logo. É uma questão de tempo até que esta ideia genial do Luís faça diminuir brutalmente a taxa de criminalidade. Assim é que é. Não deixa de causar uma grande perplexidade que, em vez de lhe erigirem uma estátua, querem demitir o nobre cavaleiro de Neves. Mas ele resiste. Ali. Firme e hirto. Só não sabemos se é por causa de estar habituado a andar com o colete à prova de bola ou se é por causa do nosso primeiro-ministro ainda não saber muito bem se é o chefe do governo ou o CEO da Spinoviva. Até à próxima.

0: 8 e 1. 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
1: Destaques do dia. Os deputados da Comissão dos Assuntos Jurídicos do Parlamento debatem hoje as prioridades da presidência irlandesa do Conselho com a Ministra de Estado, Naomi Smith, e votam o parecer da Comissão sobre o reforço do sistema de justiça internacional. A agenda da Comissão Parlamentar inclui também a votação da proposta de ato legislativo europeu sobre biotecnologia, que tem por objetivo apoiar o desenvolvimento biotecnológico na União Europeia. Os eurodeputados estão igualmente a analisar os desafios que se colocam ao futuro ambiente da informação. A Comissão da Segurança e da Defesa e a Comissão Especial sobre o Escudo Europeu da Democracia realizam uma audição pública conjunta, durante a qual analisarão de que modo a inteligência artificial, os meios de comunicação sintéticos e os algoritmos estão a alterar as formas de difusão da informação. A audição também analisa em que medida estas tecnologias podem ser utilizadas para manipular a informação e minar a confiança na democracia. Peritos do Centro de Excelência para a Comunicação Estratégia da NATO apresentam conclusões sobre a próxima geração do ambiente de informação. Também hoje, os deputados da Comissão da Saúde Pública do Parlamento são informados sobre as conversações em curso para a finalização de um anexo ao Acordo sobre Pandemias da Organização Mundial da Saúde. O anexo visa criar um sistema que permita aos cientistas aceder rapidamente a agentes patogénicos com potencial pandémico para fins de investigação. Este acesso permitiria a partilha equitativa dos benefícios decorrentes da sua utilização, incluindo vacinas, testes de diagnóstico e tratamentos. A apresentação está a cargo de Américo Zampetti, Ministro Conselheiro para a Saúde Mundial na Delegação da União Europeia, junto das Nações Unidas.
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7: Esta é a história de uma jovem francesa no início do século XX. Uma rapariga pobre, mas que conseguiu transformar a promessa de uma vida banal num surpreendente destino. Ela usou o seu talento natural de costureira para se impor no mundo da moda, inventando um estilo que não só ofuscou todos os outros, como permaneceu na moda quase um século depois. O seu nome era Gabrielle e quando num cabaré, um grupo de homens bêbados a apelidou de Coco, no seguimento de uma canção que tentou cantar entre a animada multidão, ela não aceitou apenas esta alcunha embaraçosa, mas adotou-a orgulhosa e teimosamente, impondo-a ao mundo inteiro. Coco Chanel. A sugestão do 95 é hoje o filme Coco Avant Chanel.
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1: Para empreender, é preciso também que se saiba organizar. Para isso, deve ter uma agenda na qual consiga ver os compromissos do dia, da semana e até os mensais. Use uma agenda de papel ou eletrónica, ou até pode ser uma planilha de gestão do tempo, para organizar melhor as suas tarefas e o prazo que tem para as concluir. Existem várias ferramentas que vão ajudá-lo nisso. Além disso, reveja essa agenda todos os dias no início da manhã ou no final do dia anterior, se preferir. Veja logo a sua programação do dia que está por vir.
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2: Bom dia. Quanto a horas, são agora
3: 8 e 17.

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1: Segundo um estudo publicado na revista especializada Social Psychology Quarterly, homens que traem as esposas ou as namoradas tendem a ter um QI mais baixo e a ser menos inteligentes. Na opinião de Satoshi Kanazawa, autor do estudo e especialista em psicologia evolutiva da London School of Economics, os homens inteligentes estão mais propensos a valorizar a exclusividade amorosa do que homens menos inteligentes. O autor analisou duas grandes pesquisas americanas que mediam atitudes sociais e o QI de milhares de adolescentes e adultos. Ao cruzar os dados das duas pesquisas, concluiu que as pessoas que acreditam na importância da fidelidade sexual para uma relação demonstraram ter um quociente de inteligência mais alto. Este estudo revela ainda que o ateísmo e o liberalismo político são também características de homens mais inteligentes. Kanazawa foi mais longe ainda e disse que outra das conclusões do estudo é que o comportamento fiel do homem mais inteligente seria um sinal de evolução da espécie. A sua teoria é baseada no conceito de que, ao longo da história evolucionária, os homens sempre foram relativamente polígamos e que isso está a mudar. Para o autor do estudo, assumir uma relação de exclusividade sexual ter-se-ia tornado então uma novidade evolucionária, e as pessoas mais inteligentes estariam mais inclinadas a adotar novas práticas e tornarem-se mais evoluídas. Para Kanazawa, isso deve-se ao facto de as pessoas mais inteligentes serem mais abertas a novas ideias e questionarem mais os dogmas. Refere ainda que, para as mulheres, exclusividade amorosa não significa o maior QI, já que elas sempre foram relativamente monogâmicas, e isso não representaria uma evolução.
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Muito bom dia, boa segunda-feira. Está a ouvir o Rádio Clube de Pombal. Já lhe contei o que é que vai acontecer amanhã? Ainda não? Então vou contar-lhe agora. Amanhã não pode perder as estreias nos cinemas do país. Nuno Oliveira traz-lhe a rubrica Cinema 7 e vai contar-lhe tudinho.

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10: E agora, a temperatura em Pombal.
11: 18 graus.

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1: Não troque tantas vezes de telemóvel. Fique com o antigo, pelo menos, enquanto ele estiver a funcionar perfeitamente ou em bom estado. Se o problema é a bateria, analise os preços e considere a possibilidade de a trocar. Os telemóveis trouxeram muitas facilidades à nossa vida, mas utilizam produtos derivados do petróleo nas peças e metais pesados nas baterias.
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1: Olá, o meu nome é Ana Sofia, sou psicóloga clínica e hoje falo-lhe do regresso às aulas. Com o mês de setembro vem também a correria do regresso às aulas e sentir ansiedade é perfeitamente normal e esperado em períodos de transição ou de mudança. Portanto, é normal que ao início seja difícil acertar horários, por exemplo. Por isso, mantenham à mão, como no frigorífico, com todas as aulas e atividades. Com o novo ano escolar, as crianças e jovens podem sentir alguma ansiedade. Por isso, deixo-lhe algumas dicas de como ajudar o seu filho ou filha a lidar com a ansiedade no regresso às aulas. Incentive-o a partilhar medos e receios e não os considere parvos ou sem razão de ser, puxando a conversa e dizendo que é normal que se sinta assim. Evite atitudes e discursos que transformem a escola num bicho-papão ou que a apresentem como um castigo, com frases como "agora é que só estudar, acabou a brincadeira". Deixe notas positivas e encorajadoras na mochila e reforce atitudes e comportamentos positivos com elogios, por exemplo. E por último, transmita confiança e segurança.
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3: Santiago da Guarda vai voltar ao tempo dos romanos no próximo fim de semana. Saiba mais pormenores já a seguir.
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3: O tempo vai voltar a andar para trás no Complexo Monumental de Santiago da Guarda, no Conselho de Ancião, nos próximos dias 12 e 13, com mais uma edição do Fórum Romano. A iniciativa, promovida pelo município de Ancião, recria ambientes, atividades e vivências da época romana, com dois dias de espetáculos, cortejos, música, dança, artes e ofícios, mercado e tabernas. No sábado, o programa começa com a Patrulha dos Legionários, o Voo da Águia e as Músicas do Império, seguindo-se o seminário O que Ficou de Roma, Memória, Território e Património. A abertura oficial do fórum é assinalada por um cortejo romano, pela cerimónia de boas-vindas e pela leitura do decreto de abertura. Seguem-se a abertura das tabernas e demonstrações de artes e ofícios, com destaque para o trabalho de cunhagem de moedas. O acampamento romano estará igualmente aberto ao público. Ao longo da noite, o ambiente de época é reforçado com acrobacias e artes circenses, música e dança, taberníadas e diferentes momentos de animação itinerante. O programa inclui ainda o imperador e as suas roupas novas, a celebração aos deuses e um espetáculo de fogo no anfiteatro antes do encerramento do fórum, com nova passagem dos legionários. Já no domingo, o fórum reabre com as tabernas e o mercado, mantendo-se as demonstrações de artes e ofícios e o acampamento romano. A programação inclui música pelas ruas, danças em celebração aos deuses e atividades destinadas aos mais novos, com o encontro e organização das equipas para as mini-romaníadas. Durante a tarde, realizam-se ainda um novo cortejo romano, as romaníadas, com jogos entre patrícios, espetáculos de acrobacias e artes circenses, rituais, danças e animação protagonizada pelos legionários. A noite volta a contar com música, dança e um espetáculo de fogo no anfiteatro antes do encerramento do mercado. Durante os dois dias, haverá mercado com produtores e artesãos, enquanto no acampamento romano estarão em permanência vivências, artes e ofícios, jogos e divertimentos para os mais novos e animais na vila. O complexo monumental estará também de portas abertas ao longo do evento. As tabernas ficam a cargo da Associação Cultural e Recreativa de Promoção Social da Lagoa Parada, Associação de Moradores e Amigos do Lugar dos Netos, Associação Os Moscardos, Centro de Amizade e Animação Social de Santiago da Guarda e União Desportiva de Santiago da Guarda. O trânsito no IC8, no sentido Ancião-Avelar, está cortado até sexta-feira, entre as 8 da manhã e as 6 da tarde, devido à empreitada de acesso ao Parque Empresarial do Camporês, anunciou a Infraestruturas de Portugal. Segundo a empresa, o condicionamento do tráfego visa garantir a segurança dos utilizadores da via e dos trabalhadores da obra. A circulação no IC8, entre os quilómetros 65.3 e 65.6, a oeste do Parque Empresarial do Camporês, será assegurada de forma alternada pela via do sentido oposto, com regulação por semáforos, adiantou a Infraestruturas de Portugal. Estão abertas as inscrições para o Teatro Comunitário de Pedrógão Grande, um projeto da Câmara Municipal aberto a toda a comunidade. Este é um projeto nosso, feito por nós e para nós, construído com a alma, a energia e a gente da nossa terra, afirmou o município através das redes sociais. Se gosta de representar, de partilhar histórias ou simplesmente quer fazer parte deste desafio coletivo e levar a nossa identidade aos palcos, este espaço é seu, desafiou a Câmara. As inscrições encontram-se abertas até ao final deste mês, sendo que o local de inscrição é, de forma presencial, na Biblioteca Municipal de Pedrógão Grande. O ministro da Economia e da Coesão Territorial determinou a constituição da comissão para elaborar o relatório destinado a instruir o processo legislativo da criação do município de Fátima. De acordo com o despacho, publicado na última sexta-feira no Diário da República, a comissão terá representantes da Direção-Geral das Autarquias Locais, que coordena, da Inspeção-Geral de Finanças, da Direção-Geral do Território, da Câmara de Ourém e da Junta de Freguesia de Fátima. Estas entidades terão agora 5 dias para indicar os seus representantes e o Secretário de Estado da Administração Local e Ordenamento do Território irá, entretanto, definir por despacho os dados para a entrega do relatório previsto, acrescente ao diploma publicado em Diário da República. O processo para a criação do município foi entregue na Assembleia da República em dezembro do ano passado pelo movimento Fátima a Conselho, resultando num projeto de lei subscrito por JPP, Bloco de Esquerda e PAN, que foi admitido em maio pelo Parlamento. Do processo constam os pareceres elaborados da Junta e da Assembleia de Fátima, aprovados por unanimidade. Estes órgãos alegam que a elevação do Conselho representa uma oportunidade de afirmação e desenvolvimento do território, mas autorizaram a necessidade de o processo decorrer em respeito pelo enquadramento constitucional e legal e com a garantia de que estão reunidos os pressupostos técnicos, administrativos, financeiros e territoriais exigidos. Já a Câmara de Ourém ainda não se pronunciou e, na resposta enviada ao Parlamento, informou não ter condições para emitir qualquer parecer enquanto não estiverem verificados e cumpridos todos os requisitos legais para o efeito e que possam estar garantidas as condições de sustentabilidade dos municípios, eventualmente que daí resultem. Também a Associação Nacional de Municípios Portugueses não emitiu parecer por considerar que deverão ser os órgãos autárquicos envolvidos a apreciar esta matéria. E assim chega ao fim este serviço noticioso. Fique bem, tenha uma boa semana.
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1: O corpo humano está preparado para que ao pequeno desequilíbrio dispare um sinal para avisar-nos do perigo que estamos a correr. O homem dispõe também de uma série de mecanismos que visam manter a sua harmonia física. Por exemplo, o sono é um alarme que avisa que o corpo precisa de repouso. A fome é o alarme que nos avisa que o corpo carece de alimento. A febre anuncia uma provável doença. Se não dispuséssemos destes avisos, não saberíamos quando deveríamos dormir, comer e combater as enfermidades, pondo em risco a nossa própria existência. Pense nisto e seja feliz.

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3: O governo anunciou que está a renovar o portal do Executivo na internet e lançou um canal no serviço de mensagens instantâneas WhatsApp, no qual é possível encontrar comunicações do Executivo, mas também alertas meteorológicos. De acordo com uma nota disponível no portal do governo, refere-se que a página está a ser renovada para facilitar o acesso dos cidadãos à informação atualizada e permitir acompanhar mais de perto a atividade governativa. A renovação reforça a informação em tempo real e disponibiliza novas formas de acompanhar as comunicações do governo, através de vídeos em direto, alertas de interesse público, WhatsApp e subscrições por e-mail, acrescenta o texto. Segundo a nota, as intervenções do Primeiro-Ministro e os briefings do Conselho de Ministros podem ser acompanhados em direto no portal do governo, facilitando o acesso à informação e à atividade governativa. Os alertas do Governo reúnem informação de utilidade pública, incluindo alertas meteorológicos, avisos rodoviários, informação sobre prazos e candidaturas e consultas públicas. No novo canal oficial da República Portuguesa, no WhatsApp, será possível acompanhar os principais destaques e receber informação selecionada sobre a atividade do Governo, de acordo com a mesma fonte. É também possível subscrever as comunicações por e-mail para receber notícias e outras atualizações publicadas no portal. No canal do WhatsApp, já é possível encontrar notas oficiais dos últimos dias sobre a atividade de ministros, reproduções de mensagens colocadas pelo Primeiro-Ministro Luís Montenegro na rede social X, mas também um alerta sobre as temperaturas elevadas que se iriam verificar.
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2: Quando um cereal é refinado, como acontece com o arroz branco ou a farinha branca, são removidas partes importantes do grão, nomeadamente o farelo e o germen. É precisamente nessas partes que se concentra grande parte da fibra, das vitaminas e dos minerais. Já os alimentos integrais preservam a estrutura original do cereal e, por isso, têm maior valor nutricional. A fibra presente nos alimentos integrais ajuda a prolongar a saciedade, favorece o funcionamento intestinal e contribui para a absorção mais gradual da glicose. Isto não significa que os alimentos refinados sejam proibidos, mas sim que os integrais devem ser privilegiados na maioria das refeições. Há, em geral, pequenas substituições, como optar por pão ou massa integrais, podem aumentar significativamente a qualidade da alimentação.
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2: No dia 7 de setembro de 1540, a Vila de Faro passava a cidade. Atualmente, o município tem 202 quilómetros quadrados e aloja o Aeroporto Internacional de Faro, que abriu a 11 de julho de 1965. Este é o terceiro maior aeroporto em termos de tráfego em Portugal e grande parte dos movimentos registados devem-se ao incremento avultado das ligações low cost. Na noite de 7 de setembro de 1822, o príncipe Dom Pedro proclamava a independência do Brasil nas margens do rio Ipiranga, em São Paulo. Esta é a data em que se comemora oficialmente a independência do Brasil. Já em 1940, os alemães lançavam o ataque aéreo contra Londres durante a Segunda Guerra Mundial. A intensidade do raid ficou conhecida pelo nome de Blitz. O nome provém da contração popular inglesa da palavra alemã Blitzkrieg, guerra relâmpago. Este primeiro ataque aéreo continuou durante 57 noites consecutivas. No final de 1941, mais de 43 mil civis, metade deles em Londres, foram vítimas das bombas e mais de 1 milhão de casas ficaram destruídas ou danificadas apenas na região londrina. Os alemães fracassaram no objetivo da Blitz, que consistia no enfraquecimento da moral das populações para facilitar uma potencial invasão da Grã-Bretanha. No dia 7 de setembro de 1999, Xanana Gusmão, líder da resistência timorense, era libertado, ficando sob proteção da Embaixada Britânica em Jakarta, na Indonésia. Viria a tornar-se o primeiro presidente de Timor-Leste entre 2002 e 2007, ocupando de seguida o cargo de primeiro-ministro até 2015.
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Bom dia, ainda bem que está aí. O início da semana é sempre custoso, eu sei. No entanto, queremos que ele seja mais fácil e para isso pode sempre contar connosco. 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
1: Olá! Após a morte do marido, o escritor Paul Auster, em 2024, a agora viúva e também escritora Siri Ustvedt, empurrada pelo vazio da sua ausência, escreveu as suas memórias sobre a vida, doença e morte do autor, assim como a vida do casal que formaram ao longo de 43 anos e a dor provocada pelo fim dessa entidade. Num texto que partilha com o leitor cartas de amor, notas, entradas de diário e as cartas ao net que Paul escreveu e que são parte de um livro inacabado, a autora narra a complicidade que os uniu, as esperanças e desilusões que os tratamentos acarretaram, a forma serena como o marido encarou a aproximação da morte, mas ainda as coisas horríveis que a família enfrentou com a morte da neta e do filho de Paul, o seu cotidiano como cuidadora do marido ao longo da doença, a relação forte entre Paul e o genro, a importância da casa que partilharam durante mais de 30 anos no luto e na construção da sua vida sem o companheiro. O fantasma de Paul está presente ao longo da obra, como está presente na vida da autora, que reflete sobre o luto, mas evoca principalmente um amor que continua a marcar a sua vida com a sua ausência. O livro de hoje é Fantasmas, de Siri Ustvedt. Boas ondas de leitura!
0: 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Tome nota, são
2: 10:37.
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10: Quanto à temperatura, Pombal registra agora
11: 22 graus.

0: Em 1973, Donna Summer casou-se com o ator austríaco Helmut Sommer e trabalhava como vocalista de sessão nos estúdios Musicland de Munique, dirigida pelos produtores Pete Bollett e George Moroder. Eram os momentos anteriores à sua exaltação definitiva como a grande diva da disco music, quando as suas poucas gravações como solista ainda não transcendiam o circuito local.
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O que hoje ouvimos é dessa primeira etapa, um interessante documento sonoro de aprendizagem artística de uma cantora que revolucionaria os conceitos da música negra e dance e cujo trabalho seria de enorme importância para o rock dos anos seguintes. Todas as músicas têm mais de 5 minutos de duração. Os seus discos quase sempre continham apenas 4 músicas, de acordo com a tendência da música disco. Nessa época, interessava encher as pistas de dança e a antiga estrutura do pop, estribilhos simples e músicas com 3 minutos de duração, já não satisfaziam o público. Uma outra característica desse movimento foi a negação da tradição negro-americana como fonte de inspiração e uma aproximação à frieza tecnológica da Europa Central.

0: A maioria das músicas foram compostas por músicos de origem alemã, italiana ou belga, como a famosa Nana Hey Hey, que fez estragos na comunidade gay da época. Por outro lado, ainda não encontramos a intensa sensualidade da Donna Summer de Love to Love You Baby ou I Feel Love, e sim a agressividade de uma cantora formada no rock da sua Boston natal e acostumada demais aos estereótipos vocais do género. Uma prova disso é a estrutura simplista da música Back of Boogaloo, de Ringo Starr. As outras músicas são vagas referências à participação de Donna no musical Hair. Estética disco-rock e vocação coral, como em Fun Street e They Can't Take Away Our Music.
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0: em votação da proposta de ato legislativo europeu sobre biotecnologia, que tem por objetivo apoiar o desenvolvimento biotecnológico na União Europeia. Os eurodeputados estão igualmente a analisar os desafios que se colocam ao futuro ambiente da informação. A Comissão da Segurança e da Defesa e a Comissão Especial sobre o Escudo Europeu da Democracia realizam uma audição pública conjunta, durante a qual analisarão de que modo a inteligência artificial, os meios de comunicação sintéticos e os algoritmos estão a alterar as formas de difusão da informação. A audição também analisa em que medida estas tecnologias podem ser utilizadas para manipular a informação e minar a confiança na democracia. Peritos do Centro de Excelência para a Comunicação Estratégia da NATO apresentam conclusões sobre a próxima geração do ambiente de informação. Também hoje, os deputados da Comissão da Saúde Pública do Parlamento são informados sobre as conversações em curso para a finalização de um anexo ao Acordo sobre Pandemias da Organização Mundial da Saúde. O anexo visa criar um sistema que permita aos cientistas aceder rapidamente a agentes patogénicos com potencial pandémico para fins de investigação. Este acesso permitiria a partilha equitativa dos benefícios decorrentes da sua utilização, incluindo vacinas, testes de diagnóstico e tratamentos. A apresentação está a cargo de Américo Zampetti, Ministro Conselheiro para a Saúde Mundial na Delegação da União Europeia, junto das Nações Unidas.
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9: Esta é a história de uma jovem francesa no início do século XX. Uma rapariga pobre, mas que conseguiu transformar a promessa de uma vida banal num surpreendente destino. Ela usou o seu talento natural de costureira para se impor no mundo da moda, inventando um estilo que não só ofuscou todos os outros, como permaneceu na moda quase um século depois. O seu nome era Gabrielle e quando num cabaré, um grupo de homens bêbados a apelidou de Coco, no seguimento de uma canção que tentou cantar entre a animada multidão, ela não aceitou apenas esta alcunha embaraçosa, mas adotou-a orgulhosa e teimosamente, impondo-a ao mundo inteiro. Coco Chanel. A sugestão do 95 é hoje o filme Coco Avant Chanel.
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1: Para empreender, é preciso também que se saiba organizar. Para isso, deve ter uma agenda na qual consiga ver os compromissos do dia, da semana e até os mensais. Use uma agenda de papel ou eletrónica, ou até pode ser uma planilha de gestão do tempo, para organizar melhor as suas tarefas e o prazo que tem para as concluir. Existem várias ferramentas que vão ajudá-lo nisso. Além disso, reveja essa agenda todos os dias no início da manhã ou no final do dia anterior, se preferir. Veja logo a sua programação do dia que está por vir.
0: 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Confira agora que horas são.
2: 11 e 19.

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1: Não troque tantas vezes de telemóvel. Fique com o antigo, pelo menos, enquanto ele estiver a funcionar perfeitamente ou em bom estado. Se o problema é a bateria, analise os preços e considere a possibilidade de a trocar. Os telemóveis trouxeram muitas facilidades à nossa vida, mas utilizam produtos derivados do petróleo nas peças e metais pesados nas baterias.
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3: Chamo-me José Manuel Capelo e gostava de ouvir uma música do Juan Luís Guerra.

A burocracia é a arte de criar um problema para cada solução. A burocracia tem o condão de transformar um caminho em linha reta num labirinto de espelhos, onde cada espelho exige uma assinatura reconhecida pelo notário. A burocracia tem o poder universal de sugar até o tétano qualquer manifestação de energia vital e transformá-la num arquivo morto. Por isso, temos a obrigação de odiar a burocracia e de tecer loas aos nobres cavaleiros que se atrevem a enfrentar esse dragão de mil cabeças que nos martiriza. De entre esses ilustres, o maior é o nosso venerável ministro da Administração Interna, Luís Neves. Mas como a nossa portugalite endémica nos arroja para abominar os verdadeiros heróis, são muitos os que hostilizam o honroso cavaleiro, esquecendo-se que a sua luta é para o bem de todos. Criticam um homem por ter um amigo empreiteiro. Quem é que não gostaria de ter um amigo empreiteiro? Porventura, o estimado ouvinte já teve uma torneira a pingar em casa e chamou uma daquelas empresas que fazem pescados. Então já sabe, levaram-lhe os olhos da cara. Ter um amigo empreiteiro é o caminho mais curto para a bem-aventurança. Em vez de andar a chatear a cabeça ao valente Neves, deveríamos seguir-lhe o exemplo. Acho até que deveria ser obrigatório por lei cada português ter um amigo empreiteiro, de preferência daqueles que não se importam de guardar as nossas tralhas na casa dele. Dava um jeitão cada vez que decidíssemos arrumar o sótão ou a garagem. Censuraram-no quando se soube que não entregou a sua declaração de rendimentos às finanças quando era diretor nacional da Polícia Judiciária. É preciso ter lata. Todos sabemos que preencher uma declaração de rendimentos leva muito tempo. Quem tem a obrigação de andar atrás dos bandidos não tem tempo a essas coisas. O crime não espera. Era o que faltava que o herói tivesse de passar horas e horas de calculador em punho a preencher formulários indecifráveis. E depois ainda se queixam da insegurança. Querem tudo. Reprovaram o facto do fantástico Neves andar com um carro apreendido a um traficante de droga sem dar cavaco a ninguém. Só por maldade é que é possível alegar que este procedimento é abusivo. Todos deveriam saber que nestes casos, quanto menos gente souber, melhor. Assim, se alguma vez parar num semáforo e comanda no carro de um traficante, é na troca apareça algum meliante agarrado a pedir-lhe uma quarta. E aí, zás, algemam logo. É uma questão de tempo até que esta ideia genial do Luís faça diminuir brutalmente a taxa de criminalidade. Assim é que é. Não deixa de causar uma grande perplexidade que, em vez de lhe erigirem uma estátua, querem demitir o nobre cavaleiro Neves. Mas ele resiste, ali, firme e hirto. Só não sabemos se é por causa de estar habituado a andar com o colete à prova de bola ou se é por causa do nosso primeiro-ministro ainda não saber muito bem se é o chefe do governo ou o CEO da Spinoviva.

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5: E em Pombal estão agora
4: 25 graus.
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0: Bom dia. Quanto a horas, são agora
1: 11:45.
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1: Segundo um estudo publicado na revista especializada Social Psychology Quarterly, homens que traem as esposas ou as namoradas tendem a ter um QI mais baixo e a ser menos inteligentes. Na opinião de Satoshi Kanazawa, autor do estudo e especialista em psicologia evolutiva da London School of Economics, os homens inteligentes estão mais propensos a valorizar a exclusividade amorosa do que homens menos inteligentes. O autor analisou duas grandes pesquisas americanas que mediam atitudes sociais e o QI de milhares de adolescentes e adultos. Ao cruzar os dados das duas pesquisas, concluiu que as pessoas que acreditam na importância da fidelidade sexual para uma relação demonstraram ter um quociente de inteligência mais alto. Este estudo revela ainda que o ateísmo e o liberalismo político são também características de homens mais inteligentes. Kanazawa foi mais longe ainda e disse que outra das conclusões do estudo é que o comportamento fiel do homem mais inteligente seria um sinal de evolução da espécie. A sua teoria é baseada no conceito de que, ao longo da história evolucionária, os homens sempre foram relativamente polígamos e que isso está a mudar. Para o autor do estudo, assumir uma relação de exclusividade sexual ter-se-ia tornado então uma novidade evolucionária, e as pessoas mais inteligentes estariam mais inclinadas a adotar novas práticas e tornarem-se mais evoluídas. Para Kanazawa, isso deve-se ao facto de as pessoas mais inteligentes serem mais abertas a novas ideias e questionarem mais os dogmas. Refere ainda que, para as mulheres, exclusividade amorosa não significa o maior QI, já que elas sempre foram relativamente monogâmicas, e isso não representaria uma evolução.
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3: 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E por aqui, trazemos-lhe uma seleção dos melhores conteúdos. Obrigada pela

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1: 12:01. 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
1: Ride Like the Wind é uma canção do cantor e compositor norte-americano Christopher Cross. É o primeiro single extraído do seu álbum homónimo de 1979 e foi lançado em fevereiro de 1980. Na manga interior do álbum, Christopher Cross dedicou esta canção a Lowell George, o ex-membro da banda Little Feat, que tinha falecido em 1979. A gravação conta com a participação vocal de Michael McDonald. A letra da canção conta a história de um criminoso condenado que está em fuga para o México. A história, contada do ponto de vista da primeira pessoa, descreve-o como um fora da lei e múltiplo assassino que foge de uma sentença de morte por enforcamento e que, na tentativa de escapar, tem de cavalgar como o vento para chegar à fronteira do México, onde, presumivelmente, o grupo perseguidor não será capaz de o capturar. Christopher Cross descreveu Ride Like the Wind como uma espécie de western romantizado, onde o bandido consegue escapar. O cenário leva a supor que o episódio acontece no tempo em que os Estados Unidos e o México assinaram o Tratado Mútuo de Extradição Criminal. Em 1999, o jornal satírico The Onion publicou uma história com o título Christopher Cross atinge finalmente a fronteira mexicana. A manchete era uma referência à canção e a história, de três linhas, fez várias alusões específicas à letra. O cantor, naturalmente, apreciou o gesto. Ride Like the Wind chegou ao número 2 na Billboard Hot 100, onde permaneceu por 4 semanas consecutivas.

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2: E agora, informação horária.
3: Meio-dia e 22.

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3: Santiago da Guarda vai voltar ao tempo dos romanos no próximo fim de semana. Saiba mais pormenores já a seguir.
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3: O tempo vai voltar a andar para trás no Complexo Monumental de Santiago da Guarda, no Conselho de Ancião, nos próximos dias 12 e 13, com mais uma edição do Fórum Romano. A iniciativa, promovida pelo município de Ancião, recria ambientes, atividades e vivências da época romana, com dois dias de espetáculos, cortejos, música, dança, artes e ofícios, mercado e tabernas. No sábado, o programa começa com a Patrulha dos Legionários, o Voo da Águia e as Músicas do Império, seguindo-se o seminário O que Ficou de Roma, Memória, Território e Património. A abertura oficial do fórum é assinalada por um cortejo romano, pela cerimónia de boas-vindas e pela leitura do decreto de abertura. Seguem-se a abertura das tabernas e demonstrações de artes e ofícios, com destaque para o trabalho de cunhagem de moedas. O acampamento romano estará igualmente aberto ao público. Ao longo da noite, o ambiente de época é reforçado com acrobacias e artes circenses, música e dança, taberníadas e diferentes momentos de animação itinerante. O programa inclui ainda o imperador e as suas roupas novas, a celebração aos deuses e um espetáculo de fogo no anfiteatro antes do encerramento do fórum com nova passagem dos legionários. Já no domingo, o fórum reabre com as tabernas e o mercado, mantendo-se as demonstrações de artes e ofícios e o acampamento romano. A programação inclui música pelas ruas, danças em celebração aos deuses e atividades destinadas aos mais novos, com o encontro e organização das equipas para as mini-romaníadas. Durante a tarde, realizam-se ainda um novo cortejo romano, as romaníadas, com jogos entre patrícios, espetáculos de acrobacias e artes circenses, rituais, danças e animação protagonizada pelos legionários. A noite volta a contar com música, dança e um espetáculo de fogo no anfiteatro antes do encerramento do mercado. Durante os dois dias, haverá mercado com produtores e artesãos, enquanto no acampamento romano estarão em permanência vivências, artes e ofícios, jogos e divertimentos para os mais novos e animais na vila. O complexo monumental estará também de portas abertas ao longo do evento. As tabernas ficam a cargo da Associação Cultural e Recreativa de Promoção Social da Lagoa Parada, Associação de Moradores e Amigos do Lugar dos Netos, Associação Os Moscardos, Centro de Amizade e Animação Social de Santiago da Guarda e União Desportiva de Santiago da Guarda. O trânsito no IC8, no sentido Ancião-Avelar, está cortado até sexta-feira, entre as 8 da manhã e as 6 da tarde, devido à empreitada de acesso ao Parque Empresarial do Campurês, anunciou a Infraestruturas de Portugal. Segundo a empresa, o condicionamento do tráfego visa garantir a segurança dos utilizadores da via e dos trabalhadores da obra. A circulação no IC8, entre os quilómetros 65.3 e 65.6, a oeste do Parque Empresarial do Campurês, será assegurada de forma alternada pela via do sentido oposto, com regulação por semáforos, adiantou a Infraestruturas de Portugal. Estão abertas as inscrições para o Teatro Comunitário de Pedrógão Grande, um projeto da Câmara Municipal aberto a toda a comunidade. Este é um projeto nosso, feito por nós e para nós, construído com a alma, a energia e a gente da nossa terra, afirmou o município através das redes sociais. Se gosta de representar, de partilhar histórias ou simplesmente quer fazer parte deste desafio coletivo e levar a nossa identidade aos palcos, este espaço é seu, desafiou a Câmara. As inscrições encontram-se abertas até ao final deste mês, sendo que o local de inscrição é, de forma presencial, na Biblioteca Municipal de Pedrógão Grande. O ministro da Economia e da Coesão Territorial determinou a constituição da comissão para elaborar o relatório destinado a instruir o processo legislativo da criação do município de Fátima. De acordo com o despacho, publicado na última sexta-feira no Diário da República, a comissão terá representantes da Direção-Geral das Autarquias Locais, que coordena, da Inspeção-Geral de Finanças, da Direção-Geral do Território, da Câmara de Orém e da Junta de Freguesia de Fátima. Estas entidades terão agora 5 dias para indicar os seus representantes e o Secretário de Estado da Administração Local e Ordenamento do Território irá, entretanto, definir por despacho os dados para a entrega do relatório previsto, acrescenta ao diploma publicado em Diário da República. O processo para a criação do município foi entregue na Assembleia da República em dezembro do ano passado pelo movimento Fátima a Conselho, resultando num projeto de lei subscrito por JPP, Bloco de Esquerda e PAN, que foi admitido em maio pelo Parlamento. Do processo constam os pareceres elaborados da Junta e da Assembleia de Fátima, aprovados por unanimidade. Estes órgãos alegam que a elevação do Conselho representa uma oportunidade de afirmação e desenvolvimento do território, mas autorizaram a necessidade de o processo decorrer em respeito pelo enquadramento constitucional e legal e com a garantia de que estão reunidos os pressupostos técnicos, administrativos, financeiros e territoriais exigidos. Já a Câmara de Orém ainda não se pronunciou e, na resposta enviada ao Parlamento, informou não ter condições para emitir qualquer parecer enquanto não estiverem verificados e cumpridos todos os requisitos legais para o efeito e que possam estar garantidas as condições de sustentabilidade dos municípios, eventualmente que daí resultem. Também a Associação Nacional de Municípios Portugueses não emitiu parecer por considerar que deverão ser os órgãos autárquicos envolvidos a apreciar esta matéria. E assim chega ao fim este serviço noticioso. Fique bem, tenha uma boa semana.
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0: O relógio marca agora
1: 12:47.
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0: 12 e 2. 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
2: Olá, eu sou a Mónica e gostava de...

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2: O governo anunciou que está a renovar o portal do Executivo na internet e lançou um canal no serviço de mensagens instantâneas WhatsApp, no qual é possível encontrar comunicações do Executivo, mas também alertas meteorológicos. De acordo com uma nota disponível no portal do Governo, refere-se que a página está a ser renovada para facilitar o acesso dos cidadãos à informação atualizada e permitir acompanhar mais de perto a atividade governativa. A renovação reforça a informação em tempo real e disponibiliza novas formas de acompanhar as comunicações do Governo através de vídeos em direto, alertas de interesse público, WhatsApp e subscrições por e-mail, acrescenta o texto. Segundo a nota, as intervenções do Primeiro-Ministro e os briefings do Conselho de Ministros podem ser acompanhados em direto no portal do Governo, facilitando o acesso à informação e à atividade governativa. Os alertas do Governo reúnem informação de utilidade pública, incluindo alertas meteorológicos, avisos rodoviários, informação sobre prazos e candidaturas e consultas públicas. No novo canal oficial da República Portuguesa, no WhatsApp, será possível acompanhar os principais destaques e receber informação selecionada sobre a atividade do Governo, de acordo com a mesma fonte. É também possível subscrever as comunicações por e-mail para receber notícias e outras atualizações publicadas no portal. No canal do WhatsApp, já é possível encontrar notas oficiais dos últimos dias sobre a atividade de ministros, reproduções de mensagens colocadas pelo Primeiro-Ministro Luís Montenegro na rede social X, mas também um alerta sobre as temperaturas elevadas que se iriam verificar.
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2: Quanto a horas, saiba que agora são
3: 13:33.

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1: No dia 7 de setembro de 1540, a Vila de Faro passava a cidade. Atualmente, o município tem 202 quilómetros quadrados e aloja o Aeroporto Internacional de Faro, que abriu a 11 de julho de 1965. Este é o terceiro maior aeroporto em termos de tráfego em Portugal e grande parte dos movimentos registados devem-se ao incremento avultado das ligações low cost. Na noite de 7 de setembro de 1822, o príncipe Dom Pedro proclamava a independência do Brasil nas margens do rio Ipiranga, em São Paulo. Esta é a data em que se comemora oficialmente a independência do Brasil. Já em 1940, os alemães lançavam o ataque aéreo contra Londres durante a Segunda Guerra Mundial. A intensidade do raid ficou conhecida pelo nome de Blitz. O nome provém da contração popular inglesa da palavra alemã Blitzkrieg, guerra relâmpago. Este primeiro ataque aéreo continuou durante 57 noites consecutivas. No final de 1941, mais de 43 mil civis, metade deles em Londres, foram vítimas das bombas e mais de 1 milhão de casas ficaram destruídas ou danificadas apenas na região londrina. Os alemães fracassaram no objetivo da Blitz, que consistia no enfraquecimento da moral das populações para facilitar uma potencial invasão da Grã-Bretanha. No dia 7 de setembro de 1999, Xanana Gusmão, líder da resistência timorense, era libertado, ficando sob proteção da Embaixada Britânica em Jakarta, na Indonésia. Viria a tornar-se o primeiro presidente de Timor-Leste entre 2002 e 2007, ocupando de seguida o cargo de primeiro-ministro até 2015.
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0: 14 e 2. 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
1: Olá, o meu nome é Ana Sofia, sou psicóloga clínica e hoje falo-lhe do regresso às aulas. Como este setembro vem também a correria do regresso às aulas e sentir ansiedade é perfeitamente normal e esperado em períodos de transição ou de mudança. Portanto, é normal que ao início seja difícil acertar horários, por exemplo. Por isso, mantenham-o à mão, como no frigorífico, com todas as aulas e atividades. Com o novo ano escolar, as crianças e jovens podem sentir alguma ansiedade. Por isso, deixo-lhe algumas dicas de como ajudar o seu filho ou filha a lidar com a ansiedade no regresso às aulas. Incentive-o a partilhar medos e receios e não os considere parvos ou sem razão de ser, puxando a conversa e dizendo que é normal que se sinta assim. Evite atitudes e discursos que transformem a escola num bicho-papão ou que a apresentem como um castigo, com frases como "agora é que só estudar, acabou a brincadeira". Deixe notas positivas e encorajadoras na mochila e reforce atitudes e comportamentos positivos com elogios, por exemplo. E por último, transmita confiança e segurança.
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Em 1973, Donna Summer casou-se com o ator austríaco Helmut Sommer e trabalhava como vocalista de sessão nos estúdios Musicland de Munique, dirigida pelos produtores Pete Bollett e Giorgio Moroder. Eram os momentos anteriores à sua exaltação definitiva como a grande diva da disco music, quando as suas poucas gravações como solista ainda não transcendiam o circuito local. 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

O que hoje ouvimos é dessa primeira etapa, um interessante documento sonoro de aprendizagem artística de uma cantora que revolucionaria os conceitos da música negra e dance e cujo trabalho seria de enorme importância para o rock dos anos seguintes. Todas as músicas têm mais de 5 minutos de duração. Os seus discos quase sempre continham apenas 4 músicas, de acordo com a tendência da música disco. Nessa época, interessava encher as pistas de dança e a antiga estrutura do pop, estribilhos simples e músicas com 3 minutos de duração, já não satisfaziam o público. Uma outra característica desse movimento foi a negação da tradição negro-americana como fonte de inspiração e uma aproximação à frieza tecnológica da Europa Central.

A maioria das músicas foram compostas por músicos de origem alemã, italiana ou belga, como a famosa Nana Hey Hey, que fez estragos na comunidade gay da época. Por outro lado,

0: Ainda não encontramos a intensa sensualidade da Donna Summer de Love to Love You Baby ou I Feel Love, e sim a agressividade de uma cantora formada no rock da sua Boston natal e acostumada demais aos estereótipos vocais do género. Uma prova disso é a estrutura simplista da música Back of Boogaloo de Ringo Starr. As outras músicas são vagas referências à participação de Donna no musical Hair. Estética disco rock e vocação coral, como em Fun Street e They Can't Take Away Our Music.
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0: Boa tarde. Quanto a horas, são agora
1: 14:38. 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
3: E em Pombal estão agora
5: 28 graus.

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2: Quando um cereal é refinado, como acontece com o arroz branco ou a farinha branca, são removidas partes importantes do grão, nomeadamente o farelo e o germen. É precisamente nessas partes que se concentra grande parte da fibra, das vitaminas e dos minerais. Já os alimentos integrais preservam a estrutura original do cereal e, por isso, têm maior valor nutricional. A fibra presente nos alimentos integrais ajuda a prolongar a saciedade, favorece o funcionamento intestinal e contribui para a absorção mais gradual da glicose. Isto não significa que os alimentos refinados sejam proibidos, mas sim que os integrais devem ser privilegiados na maioria das refeições. Há, em geral, pequenas substituições, como optar por pão ou massa integrais, podem aumentar significativamente a qualidade da alimentação.
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0: 15 e 1. 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
1: Não troque tantas vezes de telemóvel. Fique com o antigo, pelo menos, enquanto ele estiver a funcionar perfeitamente ou em bom estado. Se o problema é a bateria, analise os preços e considere a possibilidade de a trocar. Os telemóveis trouxeram muitas facilidades à nossa vida, mas utilizam produtos derivados do petróleo nas peças e metais pesados nas baterias.
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2: E agora, dou-lhe um cheirinho da próxima música.

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1: Para empreender, é preciso também que se saiba organizar. Para isso, deve ter uma agenda na qual consiga ver os compromissos do dia, da semana e até os mensais. Use uma agenda de papel ou eletrónica, ou até pode ser uma planilha de gestão do tempo, para organizar melhor as suas tarefas e o prazo que tem para as concluir. Existem várias ferramentas que vão ajudá-lo nisso. Além disso, reveja essa agenda todos os dias no início da manhã ou no final do dia anterior, se preferir. Veja logo a sua programação do dia que está por vir.
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2: Nem é tarde, nem é cedo. São
3: 15 e 16.

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2: Santiago da Guarda vai voltar ao tempo dos romanos no próximo fim de semana. Saiba mais pormenores já a seguir.
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2: O tempo vai voltar a andar para trás no Complexo Monumental de Santiago da Guarda, no Conselho de Ancião, nos próximos dias 12 e 13, com mais uma edição do Fórum Romano. A iniciativa, promovida pelo município de Ancião, recria ambientes, atividades e vivências da época romana, com dois dias de espetáculos, cortejos, música, dança, artes e ofícios, mercado e tabernas. No sábado, o programa começa com a Patrulha dos Legionários, o Voo da Águia e as Músicas do Império, seguindo-se o seminário O que Ficou de Roma, Memória, Território e Património. A abertura oficial do fórum é assinalada por um cortejo romano, pela cerimónia de boas-vindas e pela leitura do decreto de abertura. Seguem-se a abertura das tabernas e demonstrações de artes e ofícios, com destaque para o trabalho de cunhagem de moedas. O acampamento romano estará igualmente aberto ao público. Ao longo da noite, o ambiente de época é reforçado com acrobacias e artes circenses, música e dança, taberníadas e diferentes momentos de animação itinerante. O programa inclui ainda o imperador e as suas roupas novas, a celebração aos deuses e um espetáculo de fogo no anfiteatro antes do encerramento do fórum, com nova passagem dos legionários. Já no domingo, o fórum reabre com as tabernas e o mercado, mantendo-se as demonstrações de artes e ofícios e o acampamento romano. A programação inclui música pelas ruas, danças em celebração aos deuses e atividades destinadas aos mais novos, com o encontro e organização das equipas para as mini-romaníadas. Durante a tarde, realizam-se ainda um novo cortejo romano, as romaníadas, com jogos entre patrícios, espetáculos de acrobacias e artes circenses, rituais, danças e animação protagonizada pelos legionários. A noite volta a contar com música, dança e um espetáculo de fogo no anfiteatro antes do encerramento do mercado. Durante os dois dias, haverá mercado com produtores e artesãos, enquanto no acampamento romano estarão em permanência vivências, artes e ofícios, jogos e divertimentos para os mais novos e animais na vila. O complexo monumental estará também de portas abertas ao longo do evento. As tabernas ficam a cargo da Associação Cultural e Recreativa de Promoção Social da Lagoa Parada, Associação de Moradores e Amigos do Lugar dos Netos, Associação Os Moscardos, Centro de Amizade e Animação Social de Santiago da Guarda e União Desportiva de Santiago da Guarda. O trânsito no IC8, no sentido Ancião-Avelar, está cortado até sexta-feira, entre as 8 da manhã e as 6 da tarde, devido à empreitada de acesso ao Parque Empresarial do Campurês, anunciou a Infraestruturas de Portugal. Segundo a empresa, o condicionamento do tráfego visa garantir a segurança dos utilizadores da via e dos trabalhadores da obra. A circulação no IC8, entre os quilómetros 65.3 e 65.6, a oeste do Parque Empresarial do Campurês, será assegurada de forma alternada pela via do sentido oposto, com regulação por semáforos, adiantou a Infraestruturas de Portugal. Estão abertas as inscrições para o Teatro Comunitário de Pedrógão Grande, um projeto da Câmara Municipal aberto a toda a comunidade. Este é um projeto nosso, feito por nós e para nós, construído com a alma, a energia e a gente da nossa terra, afirmou o município através das redes sociais. Se gosta de representar, de partilhar histórias ou simplesmente quer fazer parte deste desafio coletivo e levar a nossa identidade aos palcos, este espaço é seu, desafiou a Câmara. As inscrições encontram-se abertas até ao final deste mês, sendo que o local de inscrição é, de forma presencial, na Biblioteca Municipal de Pedrógão Grande. O Ministro da Economia e da Coesão Territorial determinou a constituição da Comissão para elaborar o relatório destinado a instruir o processo legislativo da criação do município de Fátima. De acordo com o despacho, publicado na última sexta-feira no Diário da República, a Comissão terá representantes da Direção-Geral das Autarquias Locais, que coordena, da Inspeção-Geral de Finanças, da Direção-Geral do Território, da Câmara de Ourém e da Junta de Freguesia de Fátima. Estas entidades terão agora 5 dias para indicar os seus representantes e o Secretário de Estado da Administração Local e Ordenamento do Território irá, entretanto, definir por despacho os dados para a entrega do relatório previsto, acrescenta ao diploma publicado em Diário da República. O processo para a criação do município foi entregue na Assembleia da República em dezembro do ano passado pelo movimento Fátima a Conselho, resultando num projeto de lei subscrito por JPP, Bloco de Esquerda e PAN, que foi admitido em maio pelo Parlamento. Do processo constam os pareceres elaborados da Junta e da Assembleia de Fátima, aprovados por unanimidade. Estes órgãos alegam que a elevação do Conselho representa uma oportunidade de afirmação e desenvolvimento do território, mas autorizaram a necessidade de o processo decorrer em respeito pelo enquadramento constitucional e legal e com a garantia de que estão reunidos os pressupostos técnicos, administrativos, financeiros e territoriais exigidos. Já a Câmara de Ourém ainda não se pronunciou e, na resposta enviada ao Parlamento, informou não ter condições para emitir qualquer parecer enquanto não estiverem verificados e cumpridos todos os requisitos legais para o efeito e que possam estar garantidas as condições de sustentabilidade dos municípios, eventualmente que daí resultem. Também a Associação Nacional de Municípios Portugueses não emitiu parecer, por considerar que deverão ser os órgãos autárquicos envolvidos a apreciar esta matéria. E assim chega ao fim este serviço noticioso. Fique bem, tenha uma boa semana.
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5: Em Portugal Continental são
6: 15 e 43.
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1: Segundo um estudo publicado na revista especializada Social Psychology Quarterly, homens que traem as esposas ou as namoradas tendem a ter um QI mais baixo e a ser menos inteligentes. Na opinião de Satoshi Kanazawa, autor do estudo e especialista em psicologia evolutiva da London School of Economics, os homens inteligentes estão mais propensos a valorizar a exclusividade amorosa do que homens menos inteligentes. O autor analisou duas grandes pesquisas americanas que mediam atitudes sociais e o QI de milhares de adolescentes e adultos. Ao cruzar os dados das duas pesquisas, concluiu que as pessoas que acreditam na importância da fidelidade sexual para uma relação demonstraram ter um quociente de inteligência mais alto. Este estudo revela ainda que o ateísmo e o liberalismo político são também características de homens mais inteligentes. Kanazawa foi mais longe ainda e disse que outra das conclusões do estudo é que o comportamento fiel do homem mais inteligente seria um sinal de evolução da espécie. A sua teoria é baseada no conceito de que, ao longo da história evolucionária, os homens sempre foram relativamente polígamos e que isso está a mudar. Para o autor do estudo, assumir uma relação de exclusividade sexual ter-se-ia tornado então uma novidade evolucionária, e as pessoas mais inteligentes estariam mais inclinadas a adotar novas práticas e tornarem-se mais evoluídas. Para Kanazawa, isso deve-se ao facto de as pessoas mais inteligentes serem mais abertas a novas ideias e questionarem mais os dogmas. Refere ainda que, para as mulheres, exclusividade amorosa não significa o maior QI, já que elas sempre foram relativamente monogâmicas, e isso não representaria uma evolução.
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1: 16 e 2. 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
8: Esta é a história de uma jovem francesa no início do século XX. Uma rapariga pobre, mas que conseguiu transformar a promessa de uma vida banal num surpreendente destino. Ela usou o seu talento natural de costureira para se impor no mundo da moda, inventando um estilo que não só ofuscou todos os outros, como permaneceu na moda quase um século depois. O seu nome era Gabrielle e quando num cabaré, um grupo de homens bêbados a apelidou de Coco, no seguimento de uma canção que tentou cantar entre a animada multidão, ela não aceitou apenas esta alcunha embaraçosa, mas adotou-a orgulhosa e teimosamente, impondo-a ao mundo inteiro. Coco Chanel. A sugestão do 90 Cine é hoje o filme Coco Avant Chanel.
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1: Olá! Após a morte do marido, o escritor Paul Auster, em 2024, a agora viúva e também escritora Siri Ustvedt, empurrada pelo vazio da sua ausência, escreveu as suas memórias sobre a vida, doença e morte do autor, assim como a vida do casal que formaram ao longo de 43 anos e a dor provocada pelo fim dessa entidade. Num texto que partilha com o leitor cartas de amor, notas, entradas de diário e as cartas ao net que Paul escreveu e que são parte de um livro inacabado, a autora narra a complicidade que os uniu, as esperanças e desilusões que os tratamentos acarretaram, a forma serena como o marido encarou a aproximação da morte, mas ainda as coisas horríveis que a família enfrentou com a morte da neta e do filho de Paul, o seu cotidiano como cuidadora do marido ao longo da doença, a relação forte entre Paul e o genro, a importância da casa que partilharam durante mais de 30 anos no luto e na construção da sua vida sem o companheiro. O fantasma de Paul está presente ao longo da obra, como está presente na vida da autora, que reflete sobre o luto, mas evoca principalmente um amor que continua a marcar a sua vida com a sua ausência. O livro de hoje é Fantasmas, de Siri Ustvedt. Boas ondas de leitura!
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1: O corpo humano está preparado para que ao pequeno desequilíbrio dispare um sinal para avisar-nos do perigo que estamos a correr. O homem dispõe também de uma série de mecanismos que visam manter a sua harmonia física. Por exemplo, o sono é um alarme que avisa que o corpo precisa de repouso. A fome é o alarme que nos avisa que o corpo carece de alimento. A febre anuncia uma provável doença. Se não dispuséssemos destes avisos, não saberíamos quando deveríamos dormir, comer e combater as enfermidades, pondo em risco a nossa própria existência. Pense nisto e seja feliz.

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5: 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São
6: 16:41.

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2: O governo anunciou que está a renovar o portal do Executivo na internet e lançou um canal no serviço de mensagens instantâneas WhatsApp, no qual é possível encontrar comunicações do Executivo, mas também alertas meteorológicos. De acordo com uma nota disponível no portal do Governo, refere-se que a página está a ser renovada para facilitar o acesso dos cidadãos à informação atualizada e permitir acompanhar mais de perto a atividade governativa. A renovação reforça a informação em tempo real e disponibiliza novas formas de acompanhar as comunicações do Governo, através de vídeos em direto, alertas de interesse público, WhatsApp e subscrições por e-mail, acrescenta o texto. Segundo a nota, as intervenções do Primeiro-Ministro e os briefings do Conselho de Ministros podem ser acompanhados em direto no portal do Governo, facilitando o acesso à informação e à atividade governativa. Os alertas do Governo reúnem informação de utilidade pública, incluindo alertas meteorológicos, avisos rodoviários, informação sobre prazos e candidaturas e consultas públicas. No novo canal oficial da República Portuguesa, no WhatsApp, será possível acompanhar os principais destaques e receber informação selecionada sobre a atividade do Governo, de acordo com a mesma fonte. É também possível subscrever as comunicações por e-mail para receber notícias e outras atualizações publicadas no portal. No canal do WhatsApp, já é possível encontrar notas oficiais dos últimos dias sobre a atividade de ministros, reproduções de mensagens colocadas pelo Primeiro-Ministro Luís Montenegro na rede social X, mas também um alerta sobre as temperaturas elevadas que se iriam verificar.
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2: Destaques do dia. Os deputados da Comissão dos Assuntos Jurídicos do Parlamento debatem hoje as prioridades da presidência irlandesa do Conselho com a Ministra de Estado, Naomi Smith, e votam o parecer da Comissão sobre o reforço do sistema de justiça internacional. A agenda da Comissão Parlamentar inclui também a votação da proposta de ato legislativo europeu sobre biotecnologia, que tem por objetivo apoiar o desenvolvimento biotecnológico na União Europeia. Os eurodeputados estão igualmente a analisar os desafios que se colocam ao futuro ambiente da informação. A Comissão da Segurança e da Defesa e a Comissão Especial sobre o Escudo Europeu da Democracia realizam uma audição pública conjunta, durante a qual analisarão de que modo a inteligência artificial, os meios de comunicação sintéticos e os algoritmos estão a alterar as formas de difusão da informação. A audição também analisa em que medida estas tecnologias podem ser utilizadas para manipular a informação e minar a confiança na democracia. Peritos do Centro de Excelência para a Comunicação Estratégia da NATO apresentam conclusões sobre a próxima geração do ambiente de informação. Também hoje, os deputados da Comissão da Saúde Pública do Parlamento são informados sobre as conversações em curso para a finalização de um anexo ao Acordo sobre Pandemias da Organização Mundial da Saúde. O anexo visa criar um sistema que permita aos cientistas aceder rapidamente a agentes patogénicos com potencial pandémico para fins de investigação. Este acesso permitiria a partilha equitativa dos benefícios decorrentes da sua utilização, incluindo vacinas, testes de diagnóstico e tratamentos. A apresentação está a cargo de Américo Zampetti, Ministro Conselheiro para a Saúde Mundial na Delegação da União Europeia, junto das Nações Unidas.
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0: A burocracia é a arte de criar um problema para cada solução. A burocracia tem o condão de transformar um caminho em linha reta num labirinto de espelhos, onde cada espelho exige uma assinatura reconhecida pelo notário. A burocracia tem o poder universal de sugar até ao tutano qualquer manifestação de energia vital e transformá-la num arquivo morto. Por isso, temos a obrigação de odiar a burocracia e de tecer loas aos nobres cavaleiros que se atrevem a enfrentar esse dragão de mil cabeças que nos martiriza. De entre esses ilustres, o maior é o nosso venerável ministro da Administração Interna, Luís Neves. Mas como a nossa Portugalite endémica nos arroja para abominar os verdadeiros heróis, são muitos os que hostilizam o honroso cavaleiro, esquecendo-se que a sua luta é para o bem de todos. Criticam um homem por ter um amigo empreiteiro. Quem é que não gostaria de ter um amigo empreiteiro? Porventura, o estimado ouvinte já teve uma torneira a pingar em casa e chamou uma daquelas empresas que fazem pescados. Então já sabe, levaram-lhe os olhos da cara. Ter um amigo empreiteiro é o caminho mais curto para a bem-aventurança. Em vez de andar a chatear a cabeça ao valente Neves, deveríamos seguir-lhe o exemplo. Acho até que deveria ser obrigatório por lei cada português ter um amigo empreiteiro, de preferência daqueles que não se importam de guardar as nossas tralhas na casa dele. Dava um jeitão cada vez que decidíssemos arrumar o sótão ou a garagem. Censuraram-no quando se soube que não entregou a sua declaração de rendimentos às finanças quando era diretor nacional da Polícia Judiciária. É preciso ser lata. Todos sabemos que preencher uma declaração de rendimentos leva muito tempo. Quem tem a obrigação de andar atrás dos bandidos não tem tempo a essas coisas. O crime não espera. Era o que faltava que o herói tivesse de passar horas e horas de calculador em punho a preencher formulários indecifráveis. E depois ainda se queixam da insegurança. Querem tudo. Reprovaram o facto do fantástico Neves andar com um carro apreendido a um traficante de droga sem dar cavaco a ninguém. Só por maldade é que é possível alegar que este procedimento é abusivo. Todos deveriam saber que nestes casos, quanto menos gente souber, melhor. Assim, se alguma vez parar num semáforo e como anda no carro de um traficante, é na troca apareça algum meliante agarrado a pedir-lhe uma quarta. E aí, zás, algemam logo. É uma questão de tempo até que esta ideia genial do Luís faça diminuir brutalmente a taxa de criminalidade. Assim é que é. Não deixa de causar uma grande perplexidade que, em vez de lhe erigirem uma estátua, querem demitir o nobre cavaleiro Neves. Mas ele resiste. Ali. Firme e hirto. Só não sabemos se é por causa de estar habituado a andar com o colete à prova de bola ou se é por causa do nosso primeiro-ministro ainda não saber muito bem se é o chefe do governo ou o CEO da Spinoviva. Até à próxima.
1: Foi a opinião de Aníbal Cardona. Aníbal Cardona.
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7: Confira agora que horas são.
4: 17 e 22.

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1: No dia 7 de setembro de 1540, a Vila de Faro passava a cidade. Atualmente, o município tem 202 quilómetros quadrados e aloja o Aeroporto Internacional de Faro, que abriu a 11 de julho de 1965. Este é o terceiro maior aeroporto em termos de tráfego em Portugal e grande parte dos movimentos registados devem-se ao incremento avultado das ligações low cost. Na noite de 7 de setembro de 1822, o príncipe Dom Pedro proclamava a independência do Brasil nas margens do rio Ipiranga, em São Paulo. Esta é a data em que se comemora oficialmente a independência do Brasil. Já em 1940, os alemães lançavam o ataque aéreo contra Londres durante a Segunda Guerra Mundial. A intensidade do raid ficou conhecida pelo nome de Blitz. O nome provém da contração popular inglesa da palavra alemã Blitzkrieg, guerra relâmpago. Este primeiro ataque aéreo continuou durante 57 noites consecutivas. No final de 1941, mais de 43 mil civis, metade deles em Londres, foram vítimas das bombas e mais de 1 milhão de casas ficaram destruídas ou danificadas apenas na região londrina. Os alemães fracassaram no objetivo da Blitz, que consistia no enfraquecimento da moral das populações para facilitar uma potencial invasão da Grã-Bretanha. No dia 7 de setembro de 1999, Xanana Gusmão, líder da resistência timorense, era libertado, ficando sob proteção da Embaixada Britânica em Jakarta, na Indonésia. Viria a tornar-se o primeiro presidente de Timor-Leste entre 2002 e 2007, ocupando de seguida o cargo de primeiro-ministro até 2015.
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1: Ride Like the Wind é uma canção do cantor e compositor norte-americano Christopher Cross. É o primeiro single extraído do seu álbum homónimo de 1979 e foi lançado em fevereiro de 1980. Na manga interior do álbum, Christopher Cross dedicou esta canção a Lowell George, o ex-membro da banda Little Feat, que tinha falecido em 1979. A gravação conta com a participação vocal de Michael McDonald. A letra da canção conta a história de um criminoso condenado que está em fuga para o México. A história, contada do ponto de vista da primeira pessoa, descreve-o como um fora da lei e múltiplo assassino que foge de uma sentença de morte por enforcamento e que, na tentativa de escapar, tem de cavalgar como o vento para chegar à fronteira do México, onde, presumivelmente, o grupo perseguidor não será capaz de o capturar. Christopher Cross descreveu Ride Like the Wind como uma espécie de western romantizado, onde o bandido consegue escapar. O cenário leva a supor que o episódio acontece no tempo em que os Estados Unidos e o México assinaram o Tratado Mútuo de Extradição Criminal. Em 1999, o jornal satírico The Onion publicou uma história com o título Christopher Cross atinge finalmente a fronteira mexicana. A manchete era uma referência à canção e a história, de três linhas, fez várias alusões específicas à letra. O cantor, naturalmente, apreciou o gesto. Ride Like the Wind chegou ao número 2 na Billboard Hot 100, onde permaneceu por 4 semanas consecutivas.

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2: Olá, eu sou a Armandina, vivo em Condeixa e

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1: Olá, o meu nome é Ana Sofia, sou psicóloga clínica e hoje falo-lhe do regresso às aulas. Com o mês de setembro vem também a correria do regresso às aulas e sentir ansiedade é perfeitamente normal e esperado em períodos de transição ou de mudança. Portanto, é normal que ao início seja difícil acertar horários, por exemplo. Por isso, mantenham-o à mão, como no frigorífico, com todas as aulas e atividades. Com o novo ano escolar, as crianças e jovens podem sentir alguma ansiedade. Por isso, deixo-lhe algumas dicas de como ajudar o seu filho ou filha a lidar com a ansiedade no regresso às aulas. Incentive-o a partilhar medos e receios e não os considere parvos ou sem razão de ser, puxando a conversa e dizendo que é normal que se sinta assim. Evite atitudes e discursos que transformem a escola num bicho-papão ou que a apresentem como um castigo, com frases como "agora é que só estudar, acabou a brincadeira". Deixe notas positivas e encorajadoras na mochila e reforce atitudes e comportamentos positivos com elogios, por exemplo. E por último, transmita confiança e segurança.
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0: 18 e 1. 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

0: Em 1973, Donna Summer casou-se com o ator austríaco Helmut Sommer e trabalhava como vocalista de sessão nos estúdios Musicland de Munique, dirigida pelos produtores Pete Bollett e Giorgio Moroder. Eram os momentos anteriores à sua exaltação definitiva como a grande diva da disco music, quando as suas poucas gravações como solista ainda não transcendiam o circuito local.
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O que hoje ouvimos é dessa primeira etapa, um interessante documento sonoro de aprendizagem artística de uma cantora que revolucionaria os conceitos da música negra e dance e cujo trabalho seria de enorme importância para o rock dos anos seguintes. Todas as músicas têm mais de 5 minutos de duração. Os seus discos quase sempre continham apenas 4 músicas, de acordo com a tendência da música disco. Nessa época, interessava encher as pistas de dança e a antiga estrutura do pop, estribilhos simples e músicas com 3 minutos de duração, já não satisfaziam o público. Uma outra característica desse movimento foi a negação da tradição negro-americana como fonte de inspiração e uma aproximação à frieza tecnológica da Europa Central.

0: A maioria das músicas foram compostas por músicos de origem alemã, italiana ou belga, como a famosa Nana Hey Hey, que fez estragos na comunidade gay da época. Por outro lado, ainda não encontramos a intensa sensualidade da Donna Summer de Love to Love You Baby ou I Feel Love, e sim a agressividade de uma cantora formada no rock da sua Boston natal e acostumada demais aos estereótipos vocais do género. Uma prova disso é a estrutura simplista da música Back of Boogaloo, de Ringo Starr. As outras músicas são vagas referências à participação de Donna no musical Hair, estética disco rock e vocação coral, como em Fun Street e They Can't Take Away Our Music.
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2: Santiago da Guarda vai voltar ao tempo dos romanos no próximo fim de semana. Saiba mais pormenores já a seguir.
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2: O tempo vai voltar a andar para trás no Complexo Monumental de Santiago da Guarda, no Conselho de Ancião, nos próximos dias 12 e 13, com mais uma edição do Fórum Romano. A iniciativa, promovida pelo município de Ancião, recria ambientes, atividades e vivências da época romana, com dois dias de espetáculos, cortejos, música, dança, artes e ofícios, mercado e tabernas. No sábado, o programa começa com a Patrulha dos Legionários, o Voo da Águia e as Músicas do Império, seguindo-se o seminário O que Ficou de Roma, Memória, Território e Património. A abertura oficial do fórum é assinalada por um cortejo romano, pela cerimónia de boas-vindas e pela leitura do decreto de abertura. Seguem-se a abertura das tabernas e demonstrações de artes e ofícios, com destaque para o trabalho de cunhagem de moedas. O acampamento romano estará igualmente aberto ao público. Ao longo da noite, o ambiente de época é reforçado com acrobacias e artes circenses, música e dança, taberníadas e diferentes momentos de animação itinerante. O programa inclui ainda o imperador e as suas roupas novas, a celebração aos deuses e um espetáculo de fogo no anfiteatro antes do encerramento do fórum com nova passagem dos legionários. Já no domingo, o fórum reabre com as tabernas e o mercado, mantendo-se as demonstrações de artes e ofícios e o acampamento romano. A programação inclui música pelas ruas, danças em celebração aos deuses e atividades destinadas aos mais novos, com o encontro e organização das equipas para as mini-romaníadas. Durante a tarde, realizam-se ainda um novo cortejo romano, as romaníadas, com jogos entre patrícios, espetáculos de acrobacias e artes circenses, rituais, danças e animação protagonizada pelos legionários. A noite volta a contar com música, dança e um espetáculo de fogo no anfiteatro antes do encerramento do mercado. Durante os dois dias, haverá mercado com produtores e artesãos, enquanto no acampamento romano estarão em permanência vivências, artes e ofícios, jogos e divertimentos para os mais novos e animais na vila. O complexo monumental estará também de portas abertas ao longo do evento. As tabernas ficam a cargo da Associação Cultural e Recreativa de Promoção Social da Lagoa Parada, Associação de Moradores e Amigos do Lugar dos Netos, Associação Os Moscardos, Centro de Amizade e Animação Social de Santiago da Guarda e União Desportiva de Santiago da Guarda. O trânsito no IC8, no sentido Ancião-Avelar, está cortado até sexta-feira, entre as 8 da manhã e as 6 da tarde, devido à empreitada de acesso ao Parque Empresarial do Campurês, anunciou a Infraestruturas de Portugal. Segundo a empresa, o condicionamento do tráfego visa garantir a segurança dos utilizadores da via e dos trabalhadores da obra. A circulação no IC8, entre os quilómetros 65.3 e 65.6, a oeste do Parque Empresarial do Campurês, será assegurada de forma alternada pela via do sentido oposto, com regulação por semáforos, adiantou a Infraestruturas de Portugal. Estão abertas as inscrições para o Teatro Comunitário de Pedrógão Grande, um projeto da Câmara Municipal aberto a toda a comunidade. Este é um projeto nosso, feito por nós e para nós, construído com a alma, a energia e a gente da nossa terra, afirmou o município através das redes sociais. Se gosta de representar, de partilhar histórias ou simplesmente quer fazer parte deste desafio coletivo e levar a nossa identidade aos palcos, este espaço é seu, desafiou a Câmara. As inscrições encontram-se abertas até ao final deste mês, sendo que o local de inscrição é, de forma presencial, na Biblioteca Municipal de Pedrógão Grande. O Ministro da Economia e da Coesão Territorial determinou a constituição da Comissão para elaborar o relatório destinado a instruir o processo legislativo da criação do município de Fátima. De acordo com o despacho, publicado na última sexta-feira no Diário da República, a Comissão terá representantes da Direção-Geral das Autarquias Locais, que coordena, da Inspeção-Geral de Finanças, da Direção-Geral do Território, da Câmara de Orém e da Junta de Freguesia de Fátima. Estas entidades terão agora 5 dias para indicar os seus representantes e o Secretário de Estado da Administração Local e Ordenamento do Território irá, entretanto, definir por despacho os dados para a entrega do relatório previsto, acrescenta ao diploma publicado em Diário da República. O processo para a criação do município foi entregue na Assembleia da República em dezembro do ano passado pelo movimento Fátima a Conselho, resultando num projeto de lei subscrito por JPP, Bloco de Esquerda e PAN, que foi admitido em maio pelo Parlamento. Do processo constam os pareceres elaborados da Junta e da Assembleia de Fátima, aprovados por unanimidade. Estes órgãos alegam que a elevação do Conselho representa uma oportunidade de afirmação e desenvolvimento do território, mas autorizaram a necessidade de o processo decorrer em respeito pelo enquadramento constitucional e legal e com a garantia de que estão reunidos os pressupostos técnicos, administrativos, financeiros e territoriais exigidos. Já a Câmara de Orém ainda não se pronunciou e, na resposta enviada ao Parlamento, informou não ter condições para emitir qualquer parecer enquanto não estiverem verificados e cumpridos todos os requisitos legais para o efeito e que possam estar garantidas as condições de sustentabilidade dos municípios, eventualmente que daí resultem. Também a Associação Nacional de Municípios Portugueses não emitiu parecer por considerar que deverão ser os órgãos autárquicos envolvidos a apreciar esta matéria. E assim chega ao fim este serviço noticioso. Fique bem, tenha uma boa semana.
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2: Quando um cereal é refinado, como acontece com o arroz branco ou a farinha branca, são removidas partes importantes do grão, nomeadamente o farelo e o germen. É precisamente nessas partes que se concentra grande parte da fibra, das vitaminas e dos minerais. Já os alimentos integrais preservam a estrutura original do cereal e, por isso, têm maior valor nutricional. A fibra presente nos alimentos integrais ajuda a prolongar a saciedade, favorece o funcionamento intestinal e contribui para a absorção mais gradual da glicose. Isto não significa que os alimentos refinados sejam proibidos, mas sim que os integrais devem ser privilegiados na maioria das refeições. Há, em geral, pequenas substituições, como optar por pão ou massa integrais, podem aumentar significativamente a qualidade da alimentação.
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3: Saiba agora a temperatura que está em Pombal.
4: 24 graus.

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1: Não troque tantas vezes de telemóvel. Fique com o antigo, pelo menos, enquanto ele estiver a funcionar perfeitamente ou em bom estado. Se o problema é a bateria, analise os preços e considere a possibilidade de a trocar. Os telemóveis trouxeram muitas facilidades à nossa vida, mas utilizam produtos derivados do petróleo nas peças e metais pesados nas baterias.
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1: Segundo um estudo publicado na revista especializada Social Psychology Quarterly, homens que traem as esposas ou as namoradas tendem a ter um QI mais baixo e a ser menos inteligentes. Na opinião de Satoshi Kanazawa, autor do estudo e especialista em psicologia evolutiva da London School of Economics, os homens inteligentes estão mais propensos a valorizar a exclusividade amorosa do que homens menos inteligentes. O autor analisou duas grandes pesquisas americanas que mediam atitudes sociais e o QI de milhares de adolescentes e adultos. Ao cruzar os dados das duas pesquisas, concluiu que as pessoas que acreditam na importância da fidelidade sexual para uma relação demonstraram ter um quociente de inteligência mais alto. Este estudo revela ainda que o ateísmo e o liberalismo político são também características de homens mais inteligentes. Kanazawa foi mais longe ainda e disse que outra das conclusões do estudo é que o comportamento fiel do homem mais inteligente seria um sinal de evolução da espécie. A sua teoria é baseada no conceito de que, ao longo da história evolucionária, os homens sempre foram relativamente polígamos e que isso está a mudar. Para o autor do estudo, assumir uma relação de exclusividade sexual ter-se-ia tornado então uma novidade evolucionária, e as pessoas mais inteligentes estariam mais inclinadas a adotar novas práticas e tornarem-se mais evoluídas. Para Kanazawa, isso deve-se ao facto de as pessoas mais inteligentes serem mais abertas a novas ideias e questionarem mais os dogmas. Refere ainda que, para as mulheres, exclusividade amorosa não significa o maior QI, já que elas sempre foram relativamente monogâmicas, e isso não representaria uma evolução.
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2: Não chega atrasado. Agora são
3: 19 e 17.

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1: Para empreender, é preciso também que se saiba organizar. Para isso, deve ter uma agenda na qual consiga ver os compromissos do dia, da semana e até os mensais. Use uma agenda de papel ou eletrónica, ou até pode ser uma planilha de gestão do tempo, para organizar melhor as suas tarefas e o prazo que tem para as concluir. Existem várias ferramentas que vão ajudá-lo nisso. Além disso, reveja essa agenda todos os dias no início da manhã ou no final do dia anterior, se preferir. Veja logo a sua programação do dia que está por vir.
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1: Esta é a história de uma jovem francesa no início do século XX. Uma rapariga pobre, mas que conseguiu transformar a promessa de uma vida banal num surpreendente destino. Ela usou o seu talento natural de costureira para se impor no mundo da moda, inventando um estilo que não só ofuscou todos os outros, como permaneceu na moda quase um século depois. O seu nome era Gabrielle e quando num cabaré, um grupo de homens bêbados a apelidou de Coco, no seguimento de uma canção que tentou cantar entre a animada multidão, ela não aceitou apenas esta alcunha embaraçosa, mas adotou-a orgulhosa e teimosamente, impondo-a ao mundo inteiro. Coco Chanel. A sugestão do 90 Cine é hoje o filme Coco Avant Chanel.
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5: Saiba que agora são
0: 19:41.
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1: O governo anunciou que está a renovar o portal do Executivo na internet e lançou um canal no serviço de mensagens instantâneas WhatsApp, no qual é possível encontrar comunicações do Executivo, mas também alertas meteorológicos. De acordo com uma nota disponível no portal do Governo, refere-se que a página está a ser renovada para facilitar o acesso dos cidadãos à informação atualizada e permitir acompanhar mais de perto a atividade governativa. A renovação reforça a informação em tempo real e disponibiliza novas formas de acompanhar as comunicações do Governo através de vídeos em direto, alertas de interesse público, WhatsApp e subscrições por e-mail, acrescenta o texto. Segundo a nota, as intervenções do Primeiro-Ministro e os briefings do Conselho de Ministros podem ser acompanhados em direto no portal do Governo, facilitando o acesso à informação e à atividade governativa. Os alertas do Governo reúnem informação de utilidade pública, incluindo alertas meteorológicos, avisos rodoviários, informação sobre prazos e candidaturas e consultas públicas. No novo canal oficial da República Portuguesa, no WhatsApp, será possível acompanhar os principais destaques e receber informação selecionada sobre a atividade do Governo, de acordo com a mesma fonte. É também possível subscrever as comunicações por e-mail para receber notícias e outras atualizações publicadas no portal. No canal do WhatsApp, já é possível encontrar notas oficiais dos últimos dias sobre a atividade de ministros, reproduções de mensagens colocadas pelo Primeiro-Ministro Luís Montenegro na rede social X, mas também um alerta sobre as temperaturas elevadas que se iriam verificar.
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0: 21 e 2. 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
4: Saiba que agora são
3: 21 e 32.

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1: No dia 7 de setembro de 1540, a Vila de Faro passava a cidade. Atualmente, o município tem 202 quilómetros quadrados e aloja o Aeroporto Internacional de Faro, que abriu a 11 de julho de 1965. Este é o terceiro maior aeroporto em termos de tráfego em Portugal e grande parte dos movimentos registados devem-se ao incremento avultado das ligações low cost. Na noite de 7 de setembro de 1822, o príncipe Dom Pedro proclamava a independência do Brasil nas margens do rio Ipiranga, em São Paulo. Esta é a data em que se comemora oficialmente a independência do Brasil. Já em 1940, os alemães lançavam o ataque aéreo contra Londres durante a Segunda Guerra Mundial. A intensidade do raid ficou conhecida pelo nome de Blitz. O nome provém da contração popular inglesa da palavra alemã Blitzkrieg, guerra relâmpago. Este primeiro ataque aéreo continuou durante 57 noites consecutivas. No final de 1941, mais de 43 mil civis, metade deles em Londres, foram vítimas das bombas e mais de 1 milhão de casas ficaram destruídas ou danificadas apenas na região londrina. Os alemães fracassaram no objetivo da Blitz, que consistia no enfraquecimento da moral das populações para facilitar uma potencial invasão da Grã-Bretanha. No dia 7 de setembro de 1999, Xanana Gusmão, líder da resistência timorense, era libertado, ficando sob proteção da Embaixada Britânica em Jakarta, na Indonésia. Viria a tornar-se o primeiro presidente de Timor-Leste entre 2002 e 2007, ocupando de seguida o cargo de primeiro-ministro até 2015.
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0: 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O corpo humano está preparado para que ao pequeno desequilíbrio dispare um sinal para avisar-nos do perigo que estamos a correr. O homem dispõe também de uma série de mecanismos que visam manter a sua harmonia física. Por exemplo, o sono é um alarme que avisa que o corpo precisa de repouso. A fome é o alarme que nos avisa que o corpo carece de alimento. A febre anuncia uma provável doença. Se não dispuséssemos destes avisos, não saberíamos quando deveríamos dormir, comer e combater as enfermidades, pondo em risco a nossa própria existência. Pense nisto e seja feliz. 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
1: Destaques do dia. Os deputados da Comissão dos Assuntos Jurídicos do Parlamento debatem hoje as prioridades da presidência irlandesa do Conselho com a Ministra de Estado, Naem Smith, e votam o parecer da Comissão sobre o reforço do sistema de justiça internacional. A agenda da Comissão Parlamentar inclui também a votação da proposta de ato legislativo europeu sobre biotecnologia, que tem por objetivo apoiar o desenvolvimento biotecnológico na União Europeia. Os eurodeputados estão igualmente a analisar os desafios que se colocam ao futuro ambiente da informação. A Comissão da Segurança e da Defesa e a Comissão Especial sobre o Escudo Europeu da Democracia realizam uma audição pública conjunta, durante a qual analisarão de que modo a inteligência artificial, os meios de comunicação sintéticos e os algoritmos estão a alterar as formas de difusão da informação. A audição também analisa em que medida estas tecnologias podem ser utilizadas para manipular a informação e minar a confiança na democracia. Peritos do Centro de Excelência para a Comunicação Estratégia da NATO apresentam conclusões sobre a próxima geração do ambiente de informação. Também hoje, os deputados da Comissão da Saúde Pública do Parlamento são informados sobre as conversações em curso para a finalização de um anexo ao Acordo sobre Pandemias da Organização Mundial da Saúde. O anexo visa criar um sistema que permita aos cientistas aceder rapidamente a agentes patogénicos com potencial pandémico para fins de investigação. Este acesso permitiria a partilha equitativa dos benefícios decorrentes da sua utilização, incluindo vacinas, testes de diagnóstico e tratamentos. A apresentação está a cargo de Américo Zampetti, Ministro Conselheiro para a Saúde Mundial na Delegação da União Europeia, junto das Nações Unidas.
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10: Segundo um estudo publicado na revista especializada Social Psychology Quarterly, homens que traem as esposas ou as namoradas tendem a ter um QI mais baixo e a ser menos inteligentes. Na opinião de Satoshi Kanazawa, autor do estudo e especialista em psicologia evolutiva da London School of Economics, os homens inteligentes estão mais propensos a valorizar a exclusividade amorosa do que homens menos inteligentes. O autor analisou duas grandes pesquisas americanas que mediam atitudes sociais e o QI de milhares de adolescentes e adultos. Ao cruzar os dados das duas pesquisas, concluiu que as pessoas que acreditam na importância da fidelidade sexual para uma relação demonstraram ter um quociente de inteligência mais alto. Este estudo revela ainda que o ateísmo e o liberalismo político são também características de homens mais inteligentes. Kanazawa foi mais longe ainda e disse que outra das conclusões do estudo é que o comportamento fiel do homem mais inteligente seria um sinal de evolução da espécie. A sua teoria é baseada no conceito de que, ao longo da história evolucionária, os homens sempre foram relativamente polígamos e que isso está a mudar. Para o autor do estudo, assumir uma relação de exclusividade sexual ter-se-ia tornado então uma novidade evolucionária e as pessoas mais inteligentes estariam mais inclinadas a adotar novas práticas e tornarem-se mais evoluídas. Para Kanazawa, isso deve-se ao facto de as pessoas mais inteligentes serem mais abertas a novas ideias e questionarem mais os dogmas. Refere ainda que, para as mulheres, exclusividade amorosa não significa o maior QI, já que elas sempre foram relativamente monogâmicas e isso não representaria uma evolução.
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1: Ride Like the Wind é uma canção do cantor e compositor norte-americano Christopher Cross. É o primeiro single extraído do seu álbum homónimo de 1979 e foi lançado em fevereiro de 1980. Na manga interior do álbum, Christopher Cross dedicou esta canção a Lowell George, o ex-membro da banda Little Feat, que tinha falecido em 1979. A gravação conta com a participação vocal de Michael McDonald. A letra da canção conta a história de um criminoso condenado que está em fuga para o México. A história, contada do ponto de vista da primeira pessoa, descreve-o como um fora da lei e múltiplo assassino que foge de uma sentença de morte por enforcamento e que, na tentativa de escapar, tem de cavalgar como o vento para chegar à fronteira do México, onde, presumivelmente, o grupo perseguidor não será capaz de o capturar. Christopher Cross descreveu Ride Like the Wind como uma espécie de western romantizado, onde o bandido consegue escapar. O cenário leva a supor que o episódio acontece no tempo em que os Estados Unidos e o México assinaram o Tratado Mútuo de Extradição Criminal. Em 1999, o jornal satírico The Onion publicou uma história com o título Christopher Cross atinge finalmente a fronteira mexicana. A manchete era uma referência à canção e a história, de três linhas, fez várias alusões específicas à letra. O cantor, naturalmente, apreciou o gesto. Ride Like the Wind chegou ao número 2 na Billboard Hot 100, onde permaneceu por 4 semanas consecutivas.

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8: Quando um cereal é refinado, como acontece com o arroz branco ou a farinha branca, são removidas partes importantes do grão, nomeadamente o farelo e o germen. É precisamente nessas partes que se concentra grande parte da fibra, das vitaminas e dos minerais. Já os alimentos integrais preservam a estrutura original do cereal e, por isso, têm maior valor nutricional. A fibra presente nos alimentos integrais ajuda a prolongar a saciedade, favorece o funcionamento intestinal e contribui para a absorção mais gradual da glicose. Isto não significa que os alimentos refinados sejam proibidos, mas sim que os integrais devem ser privilegiados na maioria das refeições. Há, em geral, pequenas substituições, como optar por pão ou massa integrais, podem aumentar significativamente a qualidade da alimentação.
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9: Olá! Após a morte do marido, o escritor Paul Auster, em 2024, a agora viúva e também escritora Siri Ustvedt, empurrada pelo vazio da sua ausência, escreveu as suas memórias sobre a vida, doença e morte do autor, assim como a vida do casal que formaram ao longo de 43 anos e a dor provocada pelo fim dessa entidade. Num texto que partilha com o leitor cartas de amor, notas, entradas de diário e as cartas ao neto que Paul escreveu e que são parte de um livro inacabado, a autora narra a complicidade que os uniu, as esperanças e desilusões que os tratamentos acarretaram, a forma serena como o marido encarou a aproximação da morte, mas ainda as coisas horríveis que a família enfrentou com a morte da neta e do filho de Paul, o seu cotidiano como cuidadora do marido ao longo da doença, a relação forte entre Paul e o genro, a importância da casa que partilharam durante mais de 30 anos no luto e na construção da sua vida sem o companheiro. O fantasma de Paul está presente ao longo da obra, como está presente na vida da autora, que reflete sobre o luto, mas evoca principalmente um amor que continua a marcar a sua vida com a sua ausência. O livro de hoje é Fantasmas, de Ciro Ustvedt. Boas ondas de leitura.
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2: Não troque tantas vezes de telemóvel. Fique com o antigo, pelo menos, enquanto ele estiver a funcionar perfeitamente ou em bom estado. Se o problema é a bateria, analise os preços e considere a possibilidade de a trocar. Os telemóveis trouxeram muitas facilidades à nossa vida, mas utilizam produtos derivados do petróleo nas peças e metais pesados nas baterias.
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1: Olá, o meu nome é Ana Sofia, sou psicóloga clínica e hoje falo-lhe do regresso às aulas. Como este setembro vem também a correria do regresso às aulas e sentir ansiedade é perfeitamente normal e esperado em períodos de transição ou de mudança. Portanto, é normal que ao início seja difícil acertar horários, por exemplo. Por isso, mantenham-o à mão, como no frigorífico, com todas as aulas e atividades. Com o novo ano escolar, as crianças e jovens podem sentir alguma ansiedade. Por isso, deixo-lhe algumas dicas de como ajudar o seu filho ou filha a lidar com a ansiedade no regresso às aulas. Incentive-o a partilhar medos e receios e não os considere parvos ou sem razão de ser, puxando a conversa e dizendo que é normal que se sinta assim. Evite atitudes e discursos que transformem a escola num bicho-papão ou que a apresentem como um castigo, com frases como "agora é que só estudar, acabou a brincadeira". Deixe notas positivas e encorajadoras na mochila e reforce atitudes e comportamentos positivos com elogios, por exemplo. E por último, transmita confiança e segurança.
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2: Nem é tarde, nem é cedo. São 22:47.

0: 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Estão agora
1: 18 graus.
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2: A burocracia é a arte de criar um problema para cada solução. A burocracia tem o condão de transformar um caminho em linha reta num labirinto de espelhos, onde cada espelho exige uma assinatura reconhecida pelo notário. A burocracia tem o poder universal de sugar até ao tutano qualquer manifestação de energia vital e transformá-la no arquivo morto. Por isso, temos a obrigação de odiar a burocracia e de tecer loas aos nobres cavaleiros que se atrevem a enfrentar esse dragão de mil cabeças que nos martiriza. De entre esses ilustres, o maior é o nosso venerável ministro da Administração Interna, Luís Neves. Mas como a nossa Portugalite endémica nos arroja para abominar os verdadeiros heróis, são muitos os que hostilizam o honroso cavaleiro, esquecendo-se que a sua luta é para o bem de todos. Criticam um homem por ter um amigo empreiteiro. Quem é que não gostaria de ter um amigo empreiteiro? Porventura, o estimado ouvinte já teve uma torneira a pingar em casa e chamou uma daquelas empresas que fazem pescados. Então já sabe, levaram-lhe os olhos da cara. Ter um amigo empreiteiro é o caminho mais curto para a bem-aventurança. Em vez de andar a chatear a cabeça ao valente Neves, deveríamos seguir-lhe o exemplo. Acho até que deveria ser obrigatório por lei cada português ter um amigo empreiteiro, de preferência daqueles que não se importam de guardar as nossas tralhas na casa dele. Dava um jeitão cada vez que decidíssemos arrumar o sótão ou a garagem. Censuraram-no quando se soube que não entregou a sua declaração de rendimentos às finanças quando era diretor nacional da Polícia Judiciária. É preciso ter lata. Todos sabemos que preencher uma declaração de rendimentos leva muito tempo. Quem tem a obrigação de andar atrás dos bandidos não tem tempo a essas coisas. O crime não espera. Era o que faltava que o herói tivesse de passar horas e horas de calculador em punho a preencher formulários indecifráveis. E depois ainda se queixam da insegurança. Querem tudo. Reprovaram o facto do fantástico Neves andar com um carro apreendido a um traficante de droga sem dar cavaco a ninguém. Só por maldade é que é possível alegar que este procedimento é abusivo. Todos deveriam saber que nestes casos, quanto menos gente sobe, melhor. Assim, se alguma vez parar num semáforo e como anda no carro de um traficante, é natural que apareça algum meliante agarrado a pedir-lhe uma quarta. E aí, zás, algemam logo. É uma questão de tempo até que esta ideia genial do Luís faça diminuir brutalmente a taxa de criminalizada. Assim é que é. Não deixa de causar uma grande perplexidade que, em vez de lhe erigirem uma estátua, querem demitir o nobre cavaleiro de Neves. Mas ele resiste. Ali. Firme e hirto. Só não sabemos se é por causa de estar habituado a andar com o colete à prova de bola ou se é por causa do nosso primeiro-ministro ainda não saber muito bem se é o chefe do governo ou o CEO da Spinoviva. Até à próxima.

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0: vida não pode ser isto. Não pode ser só acordar a odiar o corpo, só a contar o que se come ou medir o que se sente. Não pode ser passar os dias a pedir desculpa por existir, a tentar encaixar, a viver com vergonha de viver. A vida tem que ser mais. Tem que ser o abraço de um amigo, a gargalhada no meio do caos, a música que nos faz esquecer que estávamos tristes. A vida tem que ser aquele instante em que olhas ao espelho e mesmo com tudo pensas: hoje não me vou castigar. Tem que ser aprender a ficar. Ficar no corpo, ficar nos dias maus, ficar em ti. Porque desistir pode parecer fácil, mas viver, viver de verdade, com compaixão, com amor próprio a crescer devagarinho, é a única forma de ganharmos esta guerra. Tu mereces mais do que só sobreviver. A vida é mais do que isto. E tu também.
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4: Santiago da Guarda vai voltar ao tempo dos romanos no próximo fim de semana. Saiba mais pormenores já a seguir.
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4: O tempo vai voltar a andar para trás no Complexo Monumental de Santiago da Guarda, no Conselho de Ancião, nos próximos dias 12 e 13, com mais uma edição do Fórum Romano. A iniciativa, promovida pelo município de Ancião, recria ambientes, atividades e vivências da época romana, com dois dias de espetáculos, cortejos, música, dança, artes e ofícios, mercado e tabernas. No sábado, o programa começa com a Patrulha dos Legionários, o Voo da Águia e as Músicas do Império, seguindo-se o seminário O que Ficou de Roma, Memória, Território e Património. A abertura oficial do fórum é assinalada por um cortejo romano, pela cerimónia de boas-vindas e pela leitura do decreto de abertura. Seguem-se a abertura das tabernas e demonstrações de artes e ofícios, com destaque para o trabalho de cunhagem de moedas. O acampamento romano estará igualmente aberto ao público. Ao longo da noite, o ambiente de época é reforçado com acrobacias e artes circenses, música e dança, taberníadas e diferentes momentos de animação itinerante. O programa inclui ainda o imperador e as suas roupas novas, a celebração aos deuses e um espetáculo de fogo no anfiteatro antes do encerramento do fórum, com nova passagem dos legionários. Já no domingo, o fórum reabre com as tabernas e o mercado, mantendo-se as demonstrações de artes e ofícios e o acampamento romano. A programação inclui música pelas ruas, danças em celebração aos deuses e atividades destinadas aos mais novos, com o encontro e organização das equipas para as mini-romaníadas. Durante a tarde, realizam-se ainda um novo cortejo romano, as romaníadas, com jogos entre patrícios, espetáculos de acrobacias e artes circenses, rituais, danças e animação protagonizada pelos legionários. A noite volta a contar com música, dança e um espetáculo de fogo no anfiteatro antes do encerramento do mercado. Durante os dois dias, haverá mercado com produtores e artesãos, enquanto no acampamento romano estarão em permanência vivências, artes e ofícios, jogos e divertimentos para os mais novos e animais na vila. O complexo monumental estará também de portas abertas ao longo do evento. As tabernas ficam a cargo da Associação Cultural e Recreativa de Promoção Social da Lagoa Parada, Associação de Moradores e Amigos do Lugar dos Netos, Associação Os Moscardos, Centro de Amizade e Animação Social de Santiago da Guarda e União Desportiva de Santiago da Guarda. O trânsito no IC8, no sentido Ancião-Avelar, está cortado até sexta-feira, entre as 8 da manhã e as 6 da tarde, devido à empreitada de acesso ao Parque Empresarial do Campurês, anunciou a Infraestruturas de Portugal. Segundo a empresa, o condicionamento do tráfego visa garantir a segurança dos utilizadores da via e dos trabalhadores da obra. A circulação no IC8 entre os quilómetros 65.3 e 65.6, a oeste do Parque Empresarial do Camporês, será assegurada de forma alternada pela via do sentido oposto, com regulação por semáforos, adiantou a Infraestruturas de Portugal. Estão abertas as inscrições para o Teatro Comunitário de Pedrógão Grande, um projeto da Câmara Municipal aberto a toda a comunidade. Este é um projeto nosso, feito por nós e para nós, construído com a alma, a energia e a gente da nossa terra, afirmou o município através das redes sociais. Se gosta de representar, de partilhar histórias ou simplesmente quer fazer parte deste desafio coletivo e levar a nossa identidade aos palcos, este espaço é seu, desafiou a Câmara. As inscrições encontram-se abertas até ao final deste mês, sendo que o local de inscrição é, de forma presencial, na Biblioteca Municipal de Pedrógão Grande. O Ministro da Economia e da Coesão Territorial determinou a constituição da comissão para elaborar o relatório destinado a instruir o processo legislativo da criação do município de Fátima. De acordo com o despacho, publicado na última sexta-feira no Diário da República, a comissão terá representantes da Direção-Geral das Autarquias Locais, que coordena, da Inspeção-Geral de Finanças, da Direção-Geral do Território, da Câmara de Ourém e da Junta de Freguesia de Fátima. Estas entidades terão agora 5 dias para indicar os seus representantes e o Secretário de Estado da Administração Local e Ordenamento do Território irá, entretanto, definir por despacho os dados para a entrega do relatório previsto, acrescenta ao diploma publicado em Diário da República. O processo para a criação do município foi entregue na Assembleia da República em dezembro do ano passado pelo movimento Fátima a Conselho, resultando num projeto de lei subscrito por JPP, Bloco de Esquerda e PAN, que foi admitido em maio pelo Parlamento. Do processo constam os pareceres elaborados da Junta e da Assembleia de Fátima, aprovados por unanimidade. Estes órgãos alegam que a elevação do Conselho representa uma oportunidade de afirmação e desenvolvimento do território, mas autorizaram a necessidade de o processo decorrer em respeito pelo enquadramento constitucional e legal e com a garantia de que estão reunidos os pressupostos técnicos, administrativos, financeiros e territoriais exigidos. Já a Câmara de Ourém ainda não se pronunciou e, na resposta enviada ao Parlamento, informou não ter condições para emitir qualquer parecer enquanto não estiverem verificados e cumpridos todos os requisitos legais para o efeito e que possam estar garantidas as condições de sustentabilidade dos municípios, eventualmente que daí resultem. Também a Associação Nacional de Municípios Portugueses não emitiu parecer por considerar que deverão ser os órgãos autárquicos envolvidos a apreciar esta matéria. E assim chega ao fim este serviço noticioso. Fique bem, tenha uma boa semana.
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8: Esta é a história de uma jovem francesa no início do século XX. Uma rapariga pobre, mas que conseguiu transformar a promessa de uma vida banal num surpreendente destino. Ela usou o seu talento natural de costureira para se impor no mundo da moda, inventando um estilo que não só ofuscou todos os outros, como permaneceu na moda quase um século depois. O seu nome era Gabrielle e quando num cabaré, um grupo de homens bêbados a apelidou de Coco, no seguimento de uma canção que tentou cantar entre a animada multidão, ela não aceitou apenas esta alcunha embaraçosa, mas adotou-a orgulhosa e teimosamente, impondo-a ao mundo inteiro. Coco Chanel. A sugestão do 90 Cine é hoje o filme Coco Avant Chanel.
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1: Para empreender, é preciso também que se saiba organizar. Para isso, deve ter uma agenda na qual consiga ver os compromissos do dia, da semana e até os mensais. Use uma agenda de papel ou eletrónica, ou até pode ser uma planilha de gestão do tempo, para organizar melhor as suas tarefas e o prazo que tem para as concluir. Existem várias ferramentas que vão ajudá-lo nisso. Além disso, reveja essa agenda todos os dias no início da manhã ou no final do dia anterior, se preferir. Veja logo a sua programação do dia que está por vir.
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1: Quando pensamos em viajar pela Europa, há países que nos vêm imediatamente à cabeça, como França, Itália ou Espanha. Mas hoje vamos até um destino que ainda surpreende muitos viajantes, a Bósnia e Herzegovina. Este país encontra-se no coração dos Balcãs, no sudeste da Europa, e faz fronteira com a Croácia, a Sérvia e o Montenegro. Apesar de ter uma pequena saída para o Mar Adriático, junto à cidade de Neum, a Bósnia e Herzegovina é sobretudo conhecida pelas suas montanhas, rios, cidades históricas e paisagens naturais. O país tem uma área de pouco mais de 51 mil quilómetros quadrados e o seu ponto mais alto é o Monte Maglik, com 2.386 metros de altitude. Ao longo dos séculos, esta região esteve sob diferentes influências e ainda hoje encontramos marcas desses períodos na arquitetura, na gastronomia e nas cidades. Viajar pela Bósnia e Herzegovina é por isso descobrir um país onde história, natureza e diferentes culturas se encontram num território relativamente pequeno.
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2: Atenção às horas. São agora 23:25.

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0: Em 1973, Donna Summer casou-se com o ator austríaco Helmut Sommer e trabalhava como vocalista de sessão nos estúdios Musicland de Munique, dirigida pelos produtores Pete Bollett e Giorgio Moroder. Eram os momentos anteriores à sua exaltação definitiva como a grande diva da disco music, quando as suas poucas gravações como solista ainda não transcendiam o circuito local.
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O que hoje ouvimos é dessa primeira etapa, um interessante documento sonoro de aprendizagem artística de uma cantora que revolucionaria os conceitos da música negra e dance e cujo trabalho seria de enorme importância para o rock dos anos seguintes. Todas as músicas têm mais de 5 minutos de duração. Os seus discos quase sempre continham apenas 4 músicas, de acordo com a tendência da música disco. Nessa época, interessava encher as pistas de dança e a antiga estrutura do pop, estribilhos simples e músicas com 3 minutos de duração, já não satisfaziam o público. Uma outra característica desse movimento foi a negação da tradição negro-americana como fonte de inspiração e uma aproximação à frieza tecnológica da Europa Central.

0: A maioria das músicas foram compostas por músicos de origem alemã, italiana ou belga, como a famosa Nana Hey Hey, que fez estragos na comunidade gay da época. Por outro lado, ainda não encontramos a intensa sensualidade da Donna Summer de Love to Love You Baby ou I Feel Love, e sim a agressividade de uma cantora formada no rock da sua Boston natal e acostumada demais aos estereótipos vocais do género. Uma prova disso é a estrutura simplista da música Back of Boogaloo, de Ringo Starr. As outras músicas são vagas referências à participação de Donna no musical Hair. Estética disco rock e vocação coral, como em Fun Street e They Can't Take Away Our Music.
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0: E agora, informação horária.
1: 23:46.
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2: O governo anunciou que está a renovar o portal do Executivo na internet e lançou um canal no serviço de mensagens instantâneas WhatsApp, no qual é possível encontrar comunicações do Executivo, mas também alertas meteorológicos. De acordo com uma nota disponível no portal do Governo, refere-se que a página está a ser renovada para facilitar o acesso dos cidadãos à informação atualizada e permitir acompanhar mais de perto a atividade governativa. A renovação reforça a informação em tempo real e disponibiliza novas formas de acompanhar as comunicações do Governo através de vídeos em direto, alertas de interesse público, WhatsApp e subscrições por e-mail, acrescenta o texto. Segundo a nota, as intervenções do Primeiro-Ministro e os briefings do Conselho de Ministros podem ser acompanhados em direto no portal do Governo, facilitando o acesso à informação e à atividade governativa. Os alertas do Governo reúnem informação de utilidade pública, incluindo alertas meteorológicos, avisos rodoviários, informação sobre prazos e candidaturas e consultas públicas. No novo canal oficial da República Portuguesa, no WhatsApp, será possível acompanhar os principais destaques e receber informação selecionada sobre a atividade do Governo, de acordo com a mesma fonte. É também possível subscrever as comunicações por e-mail para receber notícias e outras atualizações publicadas no portal. No canal do WhatsApp, já é possível encontrar notas oficiais dos últimos dias sobre a atividade de ministros, reproduções de mensagens colocadas pelo Primeiro-Ministro Luís Montenegro na rede social X, mas também um alerta sobre as temperaturas elevadas que se iriam verificar.
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3: Saiba agora a temperatura que está em Pombal.
4: 18 graus.

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0: 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Meia-noite e três. 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

Não deixe que a vida passe em branco e que pequenas adversidades sejam a causa de grandes tempestades. Lute pelos seus ideais sem perder a força de vontade e o brilho nos seus olhos. Leve uma vida leve, não guarde rancor, não reclame, não dificulte as coisas, não faça drama, não sinta pena de si mesmo. Nunca desperdice as oportunidades que a vida lhe oferece. Jamais se arrependa de algo que não pôde fazer. Algumas vezes, precisamos de uma dose de loucura para ter a coragem de dizer o que sentimos, sem esperarmos sermos correspondidos da mesma maneira. O segredo é fazer tudo de boa vontade, sem esperar algo em troca. Uma mente neutra a novas opiniões é mais segura contra pensamentos negativos. A vida é como uma balança, tem que ser equilibrada entre altos e baixos. A dor obriga-nos a ser fortes e a desconfiar das palavras jogadas ao vento. Mas a mesma dor é necessária, pois assim sabemos que mesmo diante de tantos problemas, ainda somos capazes de seguir em frente. Pense nisto e seja feliz.

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1: No dia 8 de setembro de 1630,

0: Estados Unidos. E em 1847 começava a guerra entre os Estados Unidos e o México. No final do conflito, o México foi obrigado a ceder grandes regiões do norte do país para os Estados Unidos. As regiões conquistadas compreendem inteiramente os atuais estados da Califórnia, Nevada, Texas, Utah e o Estado Novo do México e ainda áreas dos estados do Arizona, Colorado e Wyoming. A Guerra da Crimeia terminou no dia 7 de setembro de 1855, tendo sido um conflito que se estendeu na Península da Crimeia, no Mar Negro, no sul da Rússia e nos Balcãs. Envolveu, de um lado, o Império Russo e, de outro, uma coligação integrada pelo Reino Unido, a França, o Reino da Sardanha e o Império Otomano, a atual Turquia. Esta coligação contou ainda com o apoio do Império Austríaco. A 8 de setembro de 1952 foi publicado o livro O Velho e o Mar, de Ernest Hemingway, escrito um ano antes em Cuba. Esta foi a última grande obra de ficção de Hemingway a ser publicada ainda durante a sua vida, sendo uma das suas obras mais famosas. Continua a ser uma referência, tendo reafirmado a importância do autor, que viria a ganhar o Prémio Nobel da Literatura 2 anos depois, em 1954.
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0: you're the man em França, branda na dança, descansado até.
1: Até onde?
0: Querias.

Olá, o meu nome é Nuno Osório e eu sou bombeiro profissional. Neste momento estou a comandar a Companhia de Bombeiros Sapadores de Braga. Escolhi esta música porque traz ao meu imaginário os verões quentes da adolescência, que muito me fizeram feliz, claro, e o convívio, e enfim, a relação entre as pessoas e tudo o que de bom que a juventude pode fazer e pode querer. Seguramente esta música é esse exemplo. Quando a ouço, é justamente isso. São essas saudades, esses verões quentes, as praias, convívio, enfim, tudo o quanto enche o nosso coração, ou encheu o nosso coração na altura. Ora, quando a ouço, ouço um misto de saudades, de alegria e tudo quanto foi bom para essa mesma época. A palavra que eu poderei definir esta música? Fácil. Defino-a como divina. Será seguramente esse o nome para a música. E a música da minha vida não é nada mais, nada menos que a música Entre Dos Tierras, de Heróis del Silencio, um grupo espanhol. Espero que gostem, da mesma forma como eu também gosto. Obrigado.

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